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1: Olá, boa noite.
2: Boa noite para você que nos acompanha em todo o país.
1: Quarta-feira, 9 de julho de 2026.
2: Vamos ao destaque do dia na Voz do Brasil.
1: Atenção, professores. Amanhã é o último dia para se inscrever na Prova Nacional Docente.
2: Sobre o exame, nós conversamos com o secretário executivo do Ministério da Educação, Rodolfo Cabral.
3: Ela vai ser utilizada para subsidiar os processos seletivos e concursos públicos realizados tanto no âmbito federal, estadual e municipal para ingresso na carreira docente da educação básica.
1: Unidades móveis flutuantes da Previdência iniciaram atendimentos na região norte.
2: 7 barcos vão prestar assistência a comunidades ribeirinhas, indígenas e quilombolas até dezembro.
1: E ainda, produtores precisam validar o cadastro ambiental rural. Carlos Oliveira.
4: Ter o Cadastro Ambiental Rural concluído é fundamental para acessar o crédito agrícola no sistema bancário.
2: Turismo. Passageiros que enfrentarem problemas com companhias aéreas poderão registrar reclamações em plataforma digital.
1: Vamos falar também de uma pesquisa sobre viagens de brasileiros com bichinhos de estimação. Natália Koslick.
5: O mapeamento servirá de base para a criação de um manual de boas práticas do segmento.
2: A apresentação da Voz do Brasil hoje é comigo, Mariana Jungmann e Luciano Seixas.
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2: 1 milhão de pessoas já solicitaram a autoexclusão dos sites de apostas online, as chamadas bets.
1: Qualquer pessoa pode fazer o bloqueio nas plataformas de apostas de uma só vez.
2: E o próprio usuário define quanto tempo quer ficar sem apostar.
6: A plataforma centralizada de autoexclusão permite ao cidadão restringir o acesso às casas de apostas para prevenir danos financeiros e à saúde mental. O bloqueio atinge todos os sites de apostas autorizados pela Secretaria de Prêmios e Apostas do Ministério da Fazenda. Para solicitar a autoexclusão, o cidadão deve utilizar o login da plataforma gov.br. Ao preencher os dados, deve informar por quanto tempo deseja ficar autoexcluído, que pode ser de 1 a 12 meses. Se desejar, o usuário pode informar também os motivos da autoexclusão, como decisão por dificuldades financeiras ou recomendação de saúde, por exemplo. Além da autoexclusão voluntária, o ministro da Fazenda, Dario Durigan, lembra as exclusões automáticas das plataformas de apostas.
7: Houve uma vedação por cumprimento de decisão do Supremo de beneficiário de programa social, Bolsa Família, BPC, que estão proibidos de acessar essas plataformas de apostas.
6: Após a autoexclusão, as operadoras autorizadas têm até 72 horas para bloquear o acesso dos usuários aos seus sites e aplicativos. Segundo o Ministério da Fazenda, 1 milhão de pessoas já fizeram a autoexclusão desses sites. Quem nunca apostou e não tem cadastro em casas de apostas também pode solicitar a autoexclusão. Reportagem Nazi Brum.
1: O Comitê de Gestão da Câmara de Comércio Exterior manteve a alíquota de 12% no imposto de exportação do petróleo diante dos episódios no Estreito de Hormuz.
2: Ontem, os Estados Unidos interromperam o acordo de cessar fogo e realizaram novos ataques ao Irã.
1: De acordo com nota divulgada pelo comitê, a decisão tem como objetivo proteger o mercado interno e evitar o desabastecimento dos combustíveis no país.
2: A medida terá caráter temporário, com vigência de até 60 dias e será reavaliada após 30 dias.
1: Hoje, o ministro da Fazenda, Dario Durigan, afirmou que o governo federal seguirá tendo cautela com as medidas de subvenção dos combustíveis diante dos conflitos no Oriente Médio.
7: Eu tinha expectativa, sim, de tirar a subvenção da gasolina num prazo mais curto. O que a gente ouviu foi uma declaração do presidente dos Estados Unidos dizendo que o cessar-fogo estava encerrado e que o acordo de paz já não seria mais executado nos termos em que estava sendo planejado. O que nos acendeu um sinal de alerta, sim, para a cautela em que a gente tem que adotar no acompanhamento da guerra. Então, a estratégia não muda. O objetivo do Ministério da Fazenda, com a guerra diminuindo de proporção, é retirada dos subsídios, mas eu preciso ter cautela porque os eventos novos aconteceram ontem.
2: A Receita Federal iniciou uma ação direcionada aos contribuintes com eventuais débitos em aberto.
1: A iniciativa busca manter a regularidade fiscal dos contribuintes.
8: Contribuintes classificados com o selo Sintonia a Mais começaram a receber comunicações pela Caixa Postal e pelo Domicílio Tributário Eletrônico, o DTE, com informações sobre eventual existência de débitos em aberto. A regularização é necessária para evitar a inadimplência, situação que pode resultar no cancelamento do selo. A validade da classificação é de um ano, contada a partir do primeiro dia do mês de referência. O cancelamento também pode ocorrer em situações como concessão da medida cautelar, decretação de falência ou liquidação da pessoa jurídica, manutenção de irregularidade cadastral por mais de 30 dias ou enquadramento como devedor contumaz. Reportagem Edinaldo Júnior.
2: Você sabia que eliminar o acúmulo de capim seco, galhos e folhas cria barreiras naturais para reduzir o risco de incêndios durante o período de seca?
1: E essa técnica tem um nome e uma regulamentação. É o que vamos ouvir agora na reportagem de Márcia Fernandes.
9: Atear fogo numa área para evitar queimadas. Parece contraditório, mas trata-se de uma técnica recomendada para evitar grandes incêndios florestais na época da seca. São as chamadas queimas prescritas. O fogo é colocado de forma controlada em áreas demarcadas. Com isso, é eliminado o acúmulo de capim, galhos e folhas que podem servir de combustível para incêndios. É o que explica Hudson Coimbra, analista ambiental do Instituto Chico Mendes de Conservação da Biodiversidade, ICMBio.
10: É uma ferramenta de manejo do fogo, utilizada com critérios técnicos, análises de risco, vulnerabilidades, critérios meteorológicos, topográficos. E aí, a partir disso, a gente também define o que é que a gente quer queimar, para evitar a propagação de incêndios.
9: A Floresta Nacional de Brasília é um dos espaços que costuma ser atingido por focos de incêndios durante o período da estiagem. Por isso, recebeu nesta quinta-feira uma queima prescrita como parte das ações de prevenção a incêndios, como destacou Hudson Coimbra, do ICMBio.
10: Dentro do Distrito Federal, elas são importantes para evitar os grandes incêndios que acontecem na época da estiagem, né? Que vai se iniciar já agora.
9: A queima prescrita é executada por brigadistas, que fazem um monitoramento constante da área. Pode ser implementada em parques nacionais, reservas extrativistas e unidades de conservação em geral. Reportagem Márcia Fernandes.
2: E por falar em período de estiagem, o Instituto Nacional de Meteorologia emitiu um alerta de baixa umidade do ar.
1: Uma massa de ar seco se estende do interior da região Nordeste até grande parte do Centro-Oeste, além de áreas do interior das regiões Sudeste e Sul do país.
2: Segundo o Instituto, a baixa umidade deve permanecer até o domingo, dia 12 de julho.
1: Durante os períodos mais secos do dia, a umidade relativa pode ficar entre 20% e 30%, níveis que exigem atenção, principalmente para crianças, idosos e pessoas com doenças respiratórias.
2: Uma ferramenta digital para pequenos produtores e cooperativas do campo que simplifica o acesso a financiamentos.
1: É o simulador de crédito do Pronaf, o Programa Nacional de Fortalecimento da Agricultura Familiar.
2: A plataforma mostra linhas e condições de crédito que combinam com o perfil do produtor.
11: Se você é produtor rural e precisa de crédito, pode contar com uma ferramenta na hora de solicitar os recursos. É o simulador de crédito do Pronaf, uma ferramenta digital desenvolvida para ajudar agricultores familiares e cooperativas a identificarem quais linhas de crédito do Pronaf eles podem usar. É preciso responder algumas perguntas sobre a situação do agricultor, como renda familiar, localidade e objetivo do financiamento. Depois, são informadas as linhas de crédito e as condições de financiamento compatíveis com seu perfil e quais as instituições financeiras que operam em sua região. Vale ressaltar que o simulador não substitui a análise realizada pelas instituições financeiras e também não garante a contratação do crédito. A ferramenta é apenas informativa e busca facilitar o acesso às informações sobre o Pronaf antes do agricultor familiar buscar uma instituição financeira. Para simular o crédito, acesse simuladorpronaf.mda.gov.br. Daniele Popov para A Voz do Brasil.
1: Produtores que vivem no campo precisam validar o CAR, Cadastro Ambiental Rural de suas propriedades.
2: O cadastro é um registro público eletrônico nacional, obrigatório para todos os imóveis rurais.
4: Você que tem uma propriedade rural e já fez a inclusão dela no Cadastro Ambiental Rural, o CAR, não se esqueça de verificar se está tudo certinho. Veja na caixa de mensagens da Central do Proprietário Possuidor do CAR se você recebeu uma notificação para resolver alguma pendência. O órgão gestor do CAR enviou recentemente mensagens para mais de 845 mil proprietários. Para 500 mil, só falta responder se concordam com as informações já analisadas. Se você estiver nesse grupo e finalizar o processo, o seu CAR vai ficar em dia com o que prevê o Código Florestal, que é a lei que cuida desse assunto. Ter o Cadastro Ambiental Rural concluído é fundamental para acessar o crédito agrícola no sistema bancário. Então, não se esqueça de olhar a caixa de mensagens da Central do Proprietário Possuidor do CAR e ver se você recebeu uma notificação para resolver alguma pendência. O Cadastro Ambiental Rural é obrigatório para todos os imóveis rurais. Quando o processo for finalizado, sua propriedade será classificada como cumpridora das regras de proteção do meio ambiente. Se você ainda não fez o cadastro da propriedade rural no CAR, vá no site car.gov.br, escolha o estado e siga o passo a passo. Depois disso, é emitido um recibo de inscrição no CAR. Com esse recibo em mãos, você consegue acessar a central do proprietário possuidor com o seu login no gov.br. É nessa central que você acompanha a situação de sua propriedade, os documentos e as análises feitas pelos técnicos. Reportagem Carlos Oliveira.
1: As inscrições para a PND, a Prova Nacional Docente, se encerram amanhã.
2: Por meio do Exame Nacional de Desempenho de Estudantes, a prova avalia os formandos em licenciaturas.
1: Mas professores já formados também podem fazer a PND, especialmente porque ela pode ser usada por governos estaduais e prefeituras como parte de seus processos seletivos para a contratação de docentes.
2: Nós conversamos com o secretário executivo do Ministério da Educação, Rodolfo Cabral, sobre a Prova Nacional Docente. Vamos ouvir. Secretário Rodolfo Cabral, muito bem-vindo à Voz do Brasil. A gente queria começar, então, explicando, né, para quem já é professor e quem está se formando agora, por que que é importante fazer a Prova Nacional Docente? Quais são os benefícios dela para esses profissionais?
12: Boa noite, Mariana, Luciano e os ouvintes da Voz do Brasil. A Prova Nacional Docente é um exame anual destinado aos professores brasileiros interessados em utilizar os seus resultados em processos seletivos da rede de ensino. Então, ela vai ser utilizada para subsidiar os processos seletivos e concursos públicos realizados tanto no âmbito federal, estadual e municipal para ingresso na carreira docente da educação básica. É uma avaliação teórica que vai atestar se os participantes têm as competências essenciais para o exercício da docência em sala de aula. Ela é feita para 21 licenciaturas diferentes. Então, a pessoa que vai fazer uma prova com a parte comum para todas as áreas, com 30 questões de formação docente e a parte discursiva, além de 50 questões específicas de cada área.
1: Secretária, ela foi criada inicialmente como um exame, né, para avaliar a formação dos formandos em licenciaturas. A ideia é medir aí o nivelamento dos cursos em todo o país e identificar possíveis defasagens de formação, é isso? O que pode ser feito a partir dessa constatação?
12: Isso, Luciana. A PND funciona conjuntamente com o ENAD das licenciaturas, né? Sendo o ENAD somente para os formandos e a PND também para quem já se formou. Então, a ideia da PND é avaliar os formandos das licenciaturas por meio do ENAD, mas também quem se formou para garantir que esses professores possuam as competências essenciais para a docência. Então, além de avaliar as competências, né, ela vai subsidiar a formulação de políticas públicas voltadas à formação inicial e continuada dos professores. Então, a partir dos resultados do ENAD, se uma instituição ela tem resultados negativos, a gente vai abrir processos de supervisão no MEC para avaliar e melhorar a qualidade da formação dos nossos professores.
2: Agora, secretário, a prova também pode ser usada em processos seletivos, né? Como é que funciona isso? É possível que uma prefeitura, por exemplo, use os resultados da PND como um concurso?
12: Isso, é importante a gente ressaltar que, embora não seja um concurso e ela não substitua o processo seletivo da Secretaria de Educação, as secretarias elas podem usar a nota da PND como etapa de suas provas. Então, as redes de ensino, as secretarias estaduais, municipais, distrital de educação, elas fazem adesão junto ao MEC para usar a nota da PND em seus concursos e processos seletivos. Agora, para 2026, 2.031 redes de ensino fizeram adesão. Então, os resultados, e aí o professor faz essa prova da PND, e os resultados de cada exame têm validade de 3 anos, permitindo sua utilização em vários processos seletivos ao longo desse período.
1: Secretária, a prova nacional docente ocorre quantas vezes por ano? Por exemplo, quem perder essa oportunidade terá outra ainda em 2026?
12: Isso, a prova é anual, né? Então, quem não participar agora poderá se inscrever para a PMD em 2027, em data ainda a ser definida. Então, quem estiver concluindo a licenciatura ou já estiver formado, é importante fazer a prova ainda esse ano. E aí ficar com essa nota disponível para os concursos públicos das redes que aderiram durante todo o período de 2026 e 2027.
2: Porque como o senhor disse, né, a prova tem validade por 3 anos aí.
12: Isso, quem não fez agora vai ter que aguardar a próxima PND em 2027.
2: Agora, onde que os interessados podem se inscrever e quanto é que custa a taxa de inscrição, secretário?
12: Os interessados podem se inscrever no sistema PND, no site do INEP, até o dia 10 de julho. E a taxa de inscrição custa R$ 85,00.
1: E quando serão as provas e quando saem os resultados?
12: As provas serão realizadas em todo o país no dia 20 de setembro. E o resultado final será divulgado em 15 de dezembro.
2: E aí a gente lembra também que na página do INEP, os interessados também podem acessar outras informações, né, secretário? Sobre pedidos excepcionais, enfim, recursos e todo o resto, qualquer outra parte que tenham interesse em saber sobre a prova.
12: Muito inclusive para formação, tá? Para os conteúdos, acesso aos conteúdos da prova, quem quiser estudar, se preparar. No site do INEP tem as matrizes de referência utilizadas pelo INEP para fazer a prova. Então, o professor pode utilizar esses materiais para se preparar e estudar para obter um melhor resultado.
2: Ótimo. Muito bem, nós conversamos com o secretário executivo do Ministério da Educação, Rodolfo Cabral. Secretário, muito obrigada pela sua entrevista aqui à Voz do Brasil.
12: Muito obrigado, Mariana, Luciano. Um abraço aos ouvintes da Voz do Brasil.
1: Funcionando 24 horas por dia, 7 dias por semana, o Disque 100 oferece orientação em casos de violações dos direitos humanos.
2: Saiba mais com Pablo Mundim.
13: Violência física, psicológica ou sexual, abandono de pessoas idosas, trabalho infantil, racismo, discriminação contra pessoas com deficiência, população LGBTQIA+, povos indígenas, quilombolas ou qualquer outra forma de violação da dignidade humana. Seja qual for a situação, o Disque 100 é o canal para denunciar. Os canais do Ministério dos Direitos Humanos e da Cidadania registraram em 2024 mais de 657 mil denúncias de violações de direitos humanos. Mulheres, idosos e crianças formam o grupo de maior vulnerabilidade, com a maioria dos abusos ocorrendo na própria residência. Para combater qualquer tipo de violação que surgiu, o Disque 100 defende Lara Magalhães, coordenadora do Disque 100.
14: Por ser muito abrangente, sempre que a pessoa tiver dúvida se determinada situação configura ou não uma violação, a orientação é procurar o Disque 100 para que a nossa equipe preste essas orientações e tire essas dúvidas.
13: Depois do registro, o caso é enviado aos órgãos competentes para apuração e adoção das medidas de proteção, explica a coordenadora Lara Magalhães.
14: Quanto mais acessam, mais a gente consegue garantir ou ao menos proibir que essas violações perdurem.
13: O atendimento é gratuito, sigiloso e está disponível 24 horas por dia, 7 dias por semana. Reportagem Pablo Mundim.
1: Teve início essa semana um atendimento no Previbar com a moradores da região norte.
2: Podem ser beneficiados moradores de comunidades ribeirinhas ou isoladas, indígenas e quilombolas.
1: Atualmente existem 7 unidades móveis flutuantes. 3 vão atender o estado do Amazonas, 3 o estado do Pará e 1 o estado de Rondônia.
2: A chefe do Serviço de Gerenciamento de Unidades Móveis Flutuantes do INSS, Karine Furtado, fala dos serviços oferecidos.
15: Os serviços oferecidos pelo Previbarco são praticamente os mesmos de uma agência física do INSS. Os principais são salário maternidade rural, aposentadorias, pensão por morte e benefício de prestação continuada, o BPC, que é um benefício assistencial para idosos e pessoas com deficiência de baixa renda. Também são oferecidas perícias médicas e avaliações sociais, além de emissão de extratos, consulta de tempo de contribuição e orientações gerais.
1: Os atendimentos vão até 18 de dezembro.
2: O calendário de atendimentos está em gov.br/INSS.
1: Julho é mês de férias e muita gente aproveita o descanso para viajar com a família.
2: E muitas famílias brasileiras contam com integrantes de quatro patas.
1: Uma pesquisa sobre o turismo pet-friendly quer entender as principais dificuldades enfrentadas pelos tutores e empreendimentos.
5: O professor Pedro Henrique Ambrósio Rodrigues, de Florianópolis, já perdeu as contas de quantas viagens fez. Mas, independente do roteiro, sempre pega a estrada com seus pets do lado. A que tem mais quilômetros rodados é Frida, uma bulldog francesa que chegou em sua vida há 11 anos. Depois vieram o Bartô, sem raça definida, e um Chihuahua, para se aventurarem por diversos destinos brasileiros.
16: A gente sai de Florianópolis e vai para Franca, e por duas vezes a gente foi para Minas Gerais, então passou por Ouro Preto, Trindade, Paraty, São João del Rei, Curitiba, Rio de Janeiro, Campos dos Goytacazes, tudo que tiver no meio do caminho a gente faz. As viagens são planejadas em cima do fato dos cachorros estarem conosco.
5: Uma pesquisa online pretende mapear os principais desafios do turismo pet-friendly no país. Por um lado, quer entender as dificuldades enfrentadas pelos viajantes na hora de pegar a estrada. Por outro, busca conhecer os desafios de empresários do setor, como donos de hotéis e de restaurantes que recebem clientes de quatro patas. A supervisora de eventos e reservas de um hotel em Goiânia, no estado de Goiás, Kathleen Neves, menciona alguns serviços personalizados para atender esse público.
17: Hoje, os nossos serviços exclusivos são um tapete higiênico, uma manta com a nossa logo, um sachê de petisco para que ele possa se alimentar enquanto estiver conosco e saquinhos para coleta de fezes também.
5: O mapeamento servirá de base para a criação de um manual de boas práticas do segmento. O prazo para participar vai até amanhã, 10 de julho. E o formulário pode ser acessado na página do Ministério do Turismo na internet, no endereço gov.br/turismo. Reportagem Natália Koslick.
2: Um voo cancelado, bagagem danificada ou extraviada, mudança de horários pela companhia aérea.
1: O passageiro que vive essas situações tem um canal para registrar e tentar resolver a queixa.
2: É o ANAC Passageiro.
18: As viagens de avião fazem parte da rotina do empresário gaúcho Renato Correa, que a cada dia da semana está em uma cidade diferente por causa dos compromissos profissionais. Com a vida na ponte aérea, difícil não se deparar com problemas.
19: De uma forma ou outra, a gente acaba tendo problema com voo atrasado, voo cancelado, questões climáticas que acabam influenciando na nossa dinâmica e na nossa agenda diária. Problemas eu tive são vários repetitivos que são de perda de conexão por questão de atraso.
18: Passageiros que enfrentarem problemas com companhias aéreas podem registrar reclamações por meio da plataforma ANAC Passageiro. O acesso é gratuito e pode ser feito por qualquer cidadão com uma conta gov.br nível prata ou ouro. Após o registro, a manifestação é encaminhada à companhia aérea responsável, que deve responder em até 10 dias corridos. O superintendente de acompanhamento de serviços aéreos da Agência Nacional de Aviação Civil, ANAC, Adriano Miranda, destaca os tipos de registros que a plataforma tem recebido.
20: O principal problema mais reclamado são alterações ou cancelamentos pela própria empresa aérea antes da viagem, né? Então o passageiro é comunicado ali que seu voo foi alterado, que seu voo foi cancelado, né? Em segundo lugar, o atraso ou cancelamento na data da viagem, aquela situação contingencial. O terceiro ponto mais reclamado é bagagem, por exemplo, bagagem danificada, bagagem extraviada.
18: Durante o atendimento, passageiro e empresa podem trocar informações diretamente pela plataforma até a conclusão da solicitação. O usuário pode ainda consultar dados sobre o volume de reclamações, os principais assuntos registrados e o índice de atendimento das companhias aéreas. O acesso à plataforma é feito pelo site anac.gov.br ou pelo gov.br/anac, clicando em Passageiro. Reportagem Graziele Bezerra.
1: abertas até 3 de agosto as inscrições para a chamada Universal 2026, que vai financiar projetos de pesquisas científicas, tecnológicas e de inovação desenvolvidas por instituições brasileiras.
2: Pelo menos 30% dos recursos serão destinados a instituições de pesquisa das regiões Norte, Nordeste e Centro-Oeste.
1: O resultado final está previsto para 4 de dezembro.
2: As propostas devem ser submetidas exclusivamente pela internet por meio do formulário disponível no site carloschagas.cnpq.br.
1: E essas foram as notícias do governo federal.
2: Fique agora com as notícias do Poder Judiciário e do Congresso Nacional. Boa noite.
1: Boa noite e até amanhã.
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22: Inquérito do Banco Master. STF autoriza busca e apreensão contra Tiago Miranda.
23: STJ entende que plano de saúde deve cobrir cirurgia de feminização facial em mulheres trans.
22: Justiça determina que o SUS forneça sonda Bottom para alimentação de pacientes pediátricos em Uberlândia, Minas Gerais.
23: Boa noite, eu sou Marcela Luiza.
22: E eu sou Walter Lima.
23: Supremo Tribunal Federal autoriza busca e apreensão contra Tiago Miranda após pedido da Polícia Federal.
22: A decisão é do ministro André Mendonça, relator do inquérito sobre o Banco Master no STF. Marta Ferreira.
24: Tiago Miranda é dono de uma agência de publicidade que mantinha relação com o ex-banqueiro Daniel Vorcaro, dono do Master, e teria atuado em uma ação coordenada de influenciadores nas redes sociais para atacar a credibilidade do Banco Central. De acordo com a Polícia Federal, os ataques se deram após o Banco Central negar a compra do Master pelo Banco de Brasília e liquidar o Banco de Vorcaro.
25: As investigações apuram ainda a atuação de possível organização criminosa dedicada à intimidação de jornalistas, ao monitoramento ilícito de pessoas ligadas a autoridades públicas, à obtenção indevida de informações sigilosas e à adoção de medidas destinadas a interferir em investigações criminais.
24: Na decisão, Mendonça afirmou que os elementos analisados apontam que Tiago Miranda desempenhava papel central nessas iniciativas, sendo o principal responsável por realizar pesquisas e levantamentos acerca da vida privada da jornalista em questão. Ainda de acordo com as conversas analisadas, Tiago Miranda costumava informar o andamento das buscas, relatar sobre a análise de processos judiciais antigos e coordenar a mobilização de equipe dedicada a localizar informações que pudessem ser consideradas sensíveis ou comprometedoras para a jornalista.
23: Plano de saúde deve custear cirurgias em mulheres trans para dar aos traços faciais a aparência feminina.
22: Para o STJ, esses procedimentos não se enquadram nas exceções previstas na lei que regulamenta os planos de saúde. Fátima Uchoa.
26: A decisão da terceira turma do STJ manteve a determinação para que uma operadora de plano de saúde autorizasse a cirurgia de feminização facial no processo transexualizador, como reconstrução craniana e rinoplastia reparadora de uma beneficiária que já havia feito procedimento de redesignação sexual. Segundo a relatora ministra Nancy Andrighi, os procedimentos foram indicados pelo médico da paciente e não incluiriam tratamento experimental nem teriam caráter estético, sendo imprescindíveis para a adequar a identidade de gênero da paciente e preservar o bem-estar psicológico dela.
23: Agente de aeroporto de Confins, em Minas Gerais, tem jornada de trabalho equiparada à de colegas da Pampulha.
22: A decisão é do Tribunal Superior do Trabalho, Marla Lacerda.
27: Uma empresa de serviços aeroportuários vai ter de pagar horas extras a uma agente de proteção do aeroporto de Confins. A trabalhadora cumpria jornada de 42 horas semanais, enquanto colegas de função no aeroporto da Pampulha, de menor movimento, trabalhavam 36 horas por semana. Para o TST, a diferenciação da jornada com a mesma remuneração diz respeito ao princípio da isonomia.
23: Justiça determina que o SUS forneça sonda Bottom para alimentação de pacientes pediátricos em Uberlândia, Minas Gerais.
22: Esse tipo de sonda é um dispositivo de silicone que fica na região do abdômen do paciente.

0: A Islândia deve garantir o fornecimento das sondas Bottom para os pacientes pediátricos.
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1: Uma boa noite.
2: E até amanhã.
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5: Eu sou Paula Groba.
6: E eu sou Humberto Pinheiro.
5: E estes são os destaques de hoje do Jornal do Senado, que começa agora.
6: Senado aprova MP que destina recursos das BETs à Polícia Federal.
5: Comissão aprova mais proteção a pessoas com deficiência vítimas de crimes.
6: Avança projeto que pune empresas de telemarketing por ligações indesejadas.
5: Boa noite.
6: Boa noite.
5: Parte do dinheiro arrecadado pelas casas de apostas esportivas poderá ser usado no combate ao crime organizado.
6: O Senado aprovou uma medida provisória que destina um percentual do lucro das BETs ao fundo da Polícia Federal. Agora, o texto segue para a sanção presidencial. Repórter Douglas Castilho.
7: Após o pagamento dos impostos devidos e dos prêmios das apostas, as operadoras das BETs deverão destinar 3% do valor obtido a esse fundo. Porém, esse índice só será devido a partir de 2028, passando por uma transição anual gradual de 1%. O senador Isalci Lucas, do PL do Distrito Federal, argumentou que o direcionamento do montante serve como um mal menor diante dos efeitos negativos das BETs.
8: O ideal é que não tivesse BETs, porque por mais maior percentual, não vale a pena. Realmente, o estrago com relação às BETs é muito grande. Então, agora, como existe, está regulamentado, é muito importante destinar realmente parte desse recurso para saúde, também para segurança, para todas essas áreas, exatamente, porque qualquer percentual não recupera o que se vai gastar com a saúde com relação a isso.
7: A verba será obrigatoriamente utilizada na modernização de equipamentos da Polícia Federal, no pagamento por horas e atividades extraordinárias e no custeio de planos de saúde da corporação. Além disso, o Ministério da Justiça e Segurança Pública poderá estender a cobertura dessas despesas médicas também para os agentes da Polícia Rodoviária Federal e da Polícia Penal Federal. O texto agora vai à sanção presidencial.
5: E avançou no Senado o projeto que autoriza a Agência Nacional do Petróleo a acessar dados fiscais de distribuidores e revendedores de combustíveis.
6: A medida visa combater a adulteração desses produtos. Repórter César Mendes.
9: O objetivo da proposta, já aprovada na Câmara dos Deputados, é melhorar a fiscalização, condicionando as concessões de atividades regulamentadas pela ANP à autorização prévia para que a agência acesse os dados fiscais das empresas do setor. Quem já possui a outorga de funcionamento terá que providenciar essa autorização para continuar atuando. Relator da matéria, o senador Dr. Irã, do Progressistas de Roraima, destacou que a medida vai facilitar a detecção de adulterações, assegurando maior integridade no mercado de combustíveis.
10: Empresas que adulteram combustíveis garantem ilicitamente a redução de seus custos de produção e passam a ter vantagem competitiva em relação às que atuam honestamente.
9: O texto determina que a ANP assuma os custos do acesso aos dados das empresas sem ônus para o fisco e seguiu para a análise da Comissão de Infraestrutura.
5: Uma subcomissão do Senado aprovou o relatório de diligência externa em Boa Vista, Roraima, em maio de 2026, que verificou a situação em que vive o povo Yanomami.
6: O documento traz um diagnóstico sobre a saúde, a segurança e a governança na região e aponta que, apesar de avanços na repressão ao garimpo ilegal, o território ainda enfrenta graves gargalos logísticos e estruturais. Repórter Bruno Lourenço.
11: Relatório aprovado pela subcomissão do Senado, que acompanha a situação de perto, revela
7: que a quase totalidade do atendimento de saúde na região ainda depende exclusivamente de aviões e helicópteros, o que encarece e dificulta as ações de socorro. A presidente do colegiado, senadora Damares Alves, do Republicanos do Distrito Federal, defendeu uma ação conjunta de entidades brasileiras e internacionais, principalmente no combate ao garimpo ilegal, para assegurar direitos das populações indígenas.
11: Capaz de consolidar os avanços obtidos com a desintrusão e

0: fortalecer de forma duradoura as políticas públicas voltadas à proteção e à garantia dos direitos dos povos Yanomami e Yekuana.
1: A subcomissão formalizou uma série de pedidos de providências a ministérios e propôs um pacote legislativo focado no agravamento de penas para crimes ambientais em terras indígenas, adaptação de prazos processuais para áreas remotas, fortalecimento da FUNAI, integração de políticas sociais e adaptação do acesso a benefícios sociais.
2: E a Comissão de Direitos Humanos aprovou um projeto que aumenta a proteção para pessoas com deficiência vítimas de crimes. A proposta torna esse tipo de crime uma circunstância agravante, com penas maiores para quem se aproveita da vulnerabilidade da vítima.
3: Hoje, o aumento de pena previsto na legislação está ligado a agressões ocorridas em escolas. O relatório lido pelo senador Paulo Paim, do PT do Rio Grande do Sul, amplia essa proteção em casos de lesão corporal e reforça a punição também em outros locais. Agora, o projeto segue para análise da Comissão de Constituição e Justiça.
2: Ligações indesejadas de telemarketing e as cobranças feitas para quem nem é devedor podem estar com os dias contados. A Comissão de Fiscalização e Controle aprovou, em decisão terminativa, um projeto que obriga as empresas a identificarem claramente o número das chamadas e a respeitarem o pedido de bloqueio feito pelo consumidor.
3: O texto também cria um cadastro para evitar fraudes e ligações repetidas para pessoas que não têm relação com a dívida. Quem descumprir as regras poderá pagar multa de até R$50 mil. A proposta segue para análise da Câmara dos Deputados. O relator da proposta, senador Laércio Oliveira, do PP de Sergipe, afirmou que o objetivo é combater práticas abusivas de telemarketing sem impedir a realização de cobranças legítimas.
4: E esse projeto enfrenta um problema que é meu, que é seu, é de todo mundo, que é exatamente a perturbação de redes de telefonia que liga para a gente com ligações indesejadas, com ligações desagradáveis, oferecendo produto, buscando cobrar alguma coisa que a gente não tem nada a ver com o assunto, importunando a nossa rotina, o nosso bem-estar, o nosso conforto, e a gente precisa dar um basta nisso.
2: E a presidência da República vetou parcialmente o projeto que mudava o símbolo de acessibilidade no Brasil. Com o veto, o símbolo vai continuar sendo uma pessoa em cadeira de rodas.
3: A intenção da mudança era incluir outros tipos de deficiência. Os detalhes com o repórter Márcio Maturana.
5: O governo argumentou que mudar o símbolo já muito conhecido por uma imagem criada em 2015 pelas Nações Unidas poderia criar barreiras adicionais a quem se pretendia beneficiar e que a mudança não teve participação das organizações representativas das pessoas com deficiência. A senadora Mara Gabrilli, do PSD de São Paulo, explicou que a intenção da mudança era incluir outros tipos de deficiência.
6: É como dizer para a sociedade, a acessibilidade vai além da mobilidade. É sobre garantir mais autonomia e respeito para todas as pessoas com deficiência.
5: Outros trechos do projeto, como a ampliação dos locais obrigatórios para sinalização, foram mantidos e transformados na Lei 15.459. Agora, o veto parcial precisa ser analisado pelo Congresso Nacional, podendo ser mantido ou derrubado.
2: O programa Jovem Senador já definiu os 27 estudantes que vão participar da Semana de Vivência Legislativa em agosto no Congresso Nacional.
3: A última vaga ficou com um aluno do Distrito Federal, vencedor da etapa local, com uma redação sobre democracia nas redes sociais. Repórter Henrique Nascimento.
7: Os 27 estudantes foram selecionados para o Jovem Senador 2026, programa que permite aos alunos conhecer de perto o funcionamento do Congresso Nacional. A última vaga ficou com Caleb Gomes, do Centro de Ensino Médio de Taguatinga Norte, no Distrito Federal. O tema da redação deste ano foi Democracia nas redes sociais, como construir um debate saudável.
8: Assim que saiu o tema, eu já comecei a pensar em várias coisas. Eu sei que o raciocínio ele foi vindo ao longo do processo de criação da redação. Eu tentei ser o mais verdadeiro possível sobre a minha opinião.
7: Durante a semana de vivência legislativa, os jovens senadores vão ocupar cadeiras no plenário e nas comissões e apresentar propostas que podem virar projetos de lei. O senador Paulo Paim, do PT do Rio Grande do Sul, destacou a importância da participação dos jovens.
9: Agir hoje na esperança de que as iniciativas atuais nos assegurem o futuro melhor é missão de todos nós, não importa a idade. Que ela se traduza em entusiasmo e paixão pelo trabalho legislativo.
7: Ao longo de 14 edições, o jovem senador já mobilizou mais de 2 milhões de estudantes.
3: Com edição de Paula Groba e trabalhos técnicos de Eliseu Caires, o Jornal do Senado fica por aqui. Acompanhe agora as notícias da Câmara dos Deputados. Boa noite.
2: Boa noite e até amanhã.
10: Jornal Câmara dos Deputados. Comissão da Câmara proíbe aposentadoria como punição a magistrados.
11: Plenário torna permanente incentivo fiscal para empresas de reciclagem.
10: Parlamentares defendem propostas em defesa de segmentos vulneráveis.
11: Boa noite. Projeto de Maurício do Vôlei, do PL de Minas Gerais, promete fortalecer mecanismos de combate ao abandono afetivo e material de crianças e adolescentes. O texto amplia os deveres dos pais e responsáveis quanto ao cuidado, à convivência familiar e à assistência emocional.
10: Maurício do Vôlei explica que o projeto cria medidas de proteção como acompanhamento psicossocial, mediação familiar e orientação aos responsáveis. Para ele, a iniciativa garante o desenvolvimento saudável de crianças e adolescentes.
11: Rubens Ottoni, do PT de Goiás, é relator de proposta que obriga companhias aéreas a transportar gratuitamente equipamentos usados por pessoas com deficiência. Ele explica que o projeto determina que cadeiras de rodas, próteses e outros itens essenciais sigam preferencialmente na cabine.
10: Rubens Ottoni aponta que, quando o transporte na cabine não for possível, os equipamentos deverão seguir no compartimento de carga, com prioridade, identificação e proteção adequada. O parlamentar alerta que a medida também prevê indenização imediata em caso de dano ou extravio.
11: Alencar Santana, do PT de São Paulo, defende a urgência de projeto que inclui a misoginia no Código Penal, criminalizando injúrias e agressões motivadas pelo preconceito contra as mulheres. Ele assinala que o parlamento precisa dar uma resposta diante do avanço dos índices de feminicídio no país.
10: Alencar Santana ressalta que a matéria já pode ser votada no plenário. Ele defende a punição rigorosa contra qualquer tipo de discriminação ou violência de gênero. O legislador acredita que a tipificação legal assegura a proteção integral e o respeito aos direitos das cidadãs brasileiras.
3: Justiça.
11: Avança na Câmara a proposta que proíbe a aposentadoria compulsória de juiz como forma de punição. A repórter Paula Bittar acompanhou a votação.
12: A Comissão de Constituição e Justiça da Câmara aprovou uma proposta que acaba com a chamada aposentadoria compulsória de membros do Poder Judiciário como forma de punição. A proposta mantém a previsão de que o ato de remoção ou de disponibilidade do magistrado por interesse público deverá ser fundado em decisão por voto da maioria absoluta do respectivo tribunal ou do Conselho Nacional de Justiça, mas acrescenta que a suspensão poderá ser de até 90 dias e a disponibilidade poderá ser de até 2 anos. Ainda de acordo com o texto, concluído o processo administrativo disciplinar, o Tribunal ou o Conselho Nacional de Justiça, quando couber a pena de perda do cargo em decisão por voto de 2/3 de seus membros, deverá representar ao Ministério Público no prazo de 30 dias para propor a ação judicial. Nesse caso, o magistrado deve ser afastado das funções com vencimentos proporcionais até o trânsito em julgado da sentença. Se a decisão for pelo arquivamento da representação ou se a ação judicial for julgada improcedente em decisão definitiva, o magistrado retorna às suas funções com o pagamento da diferença das verbas remuneratórias e a contagem do tempo de serviço para todos os fins. O Ministério Público deve se pronunciar sobre a representação no prazo de 90 dias. O relator na comissão, deputado Helder Salomão, do PT do Espírito Santo, elogiou a iniciativa da proposta.
13: A sociedade brasileira há muito reivindica o fim desse privilégio que hoje nós conhecemos como aposentadoria compulsória, que ao invés de ser um castigo, como deveria ser, ou uma punição, melhor dizendo, acaba sendo um prêmio para quem pratica ilícitos e crimes no exercício da magistratura.
12: A deputada Bia Kicis, do PL do Distrito Federal, compartilhou dessa opinião.
14: Você premiar alguém que abusou do cargo, que cometeu crimes e que é afastado, aposentado compulsoriamente com a sua remuneração integral. Isso é um tapa na cara do brasileiro.
12: A proposta, que acaba com a chamada aposentadoria compulsória de membros do Poder Judiciário como forma de punição, ainda precisa ser analisada por uma comissão especial que deverá ser criada para esse fim e depois segue para a apreciação do plenário, onde precisará ser votada em 2 turnos. Da Rádio Câmara, de Brasília, Paula Bittar.
15: Trabalho. Pastor Sargento Isidório do Avante da Bahia defende a aprovação pelo Senado do projeto que institui a escala de trabalho 5x2. Segundo ele, a medida garante mais qualidade de vida aos trabalhadores, permitindo mais convivência familiar e tempo para cuidar da saúde.
11: Pastor Sargento Isidório também cobra a aprovação da proposta que trata dos direitos dos agentes comunitários de saúde e de combate às endemias. Ele afirma que a matéria representa uma medida de justiça para a categoria, destacando a mobilização dos profissionais em defesa da pauta.
15: Júnior Amaral, do PL de Minas Gerais, critica projeto da Prefeitura de Itajubá, que cria regras locais para o transporte por aplicativo no município. O deputado afirma que a proposta gerou mobilização de trabalhadores por prever punições e exigências que podem dificultar a atividade.
11: Júnior Amaral argumenta que a Prefeitura extrapola sua competência ao tentar regulamentar pontos que seriam de responsabilidade do Legislativo Federal. O parlamentar sustenta que as regras podem afetar a renda de motoristas e entregadores que dependem dos aplicativos para trabalhar.
15: Desenvolvimento Regional. Hildo Rocha, do MDB do Maranhão, cobra a votação de PEC que inclui entidades municipais entre os legitimados para propor ações diretas de inconstitucionalidade. Ele argumenta que a medida corrige uma distorção ao garantir a municípios prerrogativas já asseguradas a estados e à União.
11: Hildo Rocha critica a resistência de líderes partidários à votação da proposta. O parlamentar sustenta que entidades como a Confederação Nacional de Municípios e a Frente Nacional de Prefeitos devem ter legitimidade para representar os interesses das cidades perante o STF.
15: Paulo Guedes, do PT, agradece ao governo federal pelos investimentos destinados ao norte de Minas Gerais. O congressista destaca a renovação da frota do SAMU, a destinação de recursos para hospitais e a construção de novas unidades de saúde.
11: Paulo Guedes também menciona ações voltadas aos pequenos municípios, como construção de creches, entrega de equipamentos de saúde e melhorias na infraestrutura. Segundo ele, os investimentos devem impulsionar o desenvolvimento econômico e a geração de empregos.
15: Votação. A Câmara aprovou o fim da cobrança por consumo mínimo de água e esgoto. A repórter Daniela Lessa explica como deve funcionar o sistema de cobrança.
16: O plenário da Câmara dos Deputados aprovou o projeto que acaba com a cobrança de consumo mínimo nos serviços de abastecimento de água e esgoto. O projeto foi apresentado pelo deputado Carlos Jordi, do PL do Rio de Janeiro, e altera a lei do marco legal do saneamento básico. Pelo texto aprovado, a tarifa de água passará a ser formada por 2 partes. A primeira será uma parcela fixa, chamada de tarifa básica, para remunerar a oferta e a manutenção do serviço. A segunda parte será uma parcela variável, calculada conforme o volume efetivamente consumido. Na prática, a proposta impede que o consumidor pague por um volume mínimo de água que não usou. A mesma lógica valerá para o esgoto sanitário. Relator da proposta, o deputado Kim Kataguiri, do Missão de São Paulo, deu exemplo de como a proposta irá funcionar na prática.
17: Que é como se você entrasse no bar e aí tivesse R$50 de consumação. O cara que consumiu paga 50, o cara que não consumiu paga 50 também. É assim que funciona hoje a tarifa de água. O que a gente quer fazer é o seguinte: bom, você que não consumiu nada, você vai pagar ali pela cadeira que você sentou, pelo garçom que te deu oi, então você vai pagar R$15. Aí o cara que consumiu vai pagar os R$15 mais aquilo que ele consumiu. Basicamente a gente está mudando a estrutura para dar mais justiça para as tarifas, principalmente para aquele consumidor que acaba pagando pelo consumo dos outros.
16: O relator disse também que o serviço de saneamento saneamento tem custos fixos importantes, como manutenção de redes e estações de tratamento. Por isso, o texto aprovado não elimina toda a cobrança fixa. Favorável ao projeto, o deputado Tarcísio Mota, do PSOL do Rio de Janeiro, defendeu também que essa tarifa básica não seja elevada, considerando que o acesso à água é um direito básico das pessoas.
18: Mas esse projeto vai no caminho correto de garantir à população que ela não continue a pagar essa tarifa mínima que ele vai pagar independente de quanto consumiu. Contudo, é preciso colocar uma trava para que a parte fixa não supere e não seja muito grande, onerando ainda mais o consumidor final, porque água é direito, água é vida, água não é mercadoria.
16: O projeto que acaba com a cobrança de consumo mínimo nos serviços de água e esgoto agora será analisado no Senado. Da Rádio Câmara de Brasília, Daniele Lessa.
19: Transportes.
11: Josivaldo JP, do União do Maranhão, apresentou projeto que obriga órgãos de trânsito a disponibilizar medidores de glicose em operações de fiscalização. Ele explica que alterações no nível de açúcar no sangue podem causar sintomas confundidos com embriaguez, levando a abordagens inadequadas.
10: Josivaldo JP ressalta que o teste só poderá ser realizado com o consentimento do condutor. Ele acrescenta que o projeto prevê treinamento para que agentes identifiquem sinais de alteração glicêmica, acionando atendimento médico quando houver risco à saúde.
19: Consumidor.
11: Caroline de Tone, do PL de Santa Catarina, apresentou o projeto que inclui os gastos com vacinas entre as despesas dedutíveis do imposto de renda da pessoa física. De acordo com a deputada, a medida amplia o benefício já concedido a outras despesas médicas.
10: Caroline de Tone argumenta que a proposta incentiva a prevenção de doenças. Ela acredita que o projeto promove justiça fiscal e contribui para a redução dos custos do poder público com tratamentos que poderiam ser evitados por meio da vacinação.
19: Saúde.
11: Comissão de Saúde aprova projeto que proíbe a venda e o uso do chumbinho no Brasil. A repórter Sofia Peçanha tem mais detalhes.
20: A Comissão de Saúde aprovou o projeto que proíbe desde a venda até a utilização do chumbinho em todo o país. A proposta altera a Lei de Crimes Ambientais, com o objetivo de proibir o uso da substância tóxica como método de controle de pragas em áreas urbanas e rurais. Pelo texto, fica proibido em todo o território nacional o porte, a venda, a fabricação e a utilização para qualquer finalidade do chumbinho. Além disso, a proposta garante a segurança da população, a proteção do meio ambiente e a preservação da vida animal, refletindo um compromisso com a saúde pública e a sustentabilidade ambiental. O projeto sugere que os poderes públicos federal, estaduais, distritais e municipais aprimorem a fiscalização e desenvolvam políticas de conscientização, como explicou o deputado Clodoaldo Magalhães, do PV de Pernambuco, relator na comissão.
21: Fortalecer também com campanhas de conscientização para que a população, a sociedade como um todo, tenha consciência dos perigos e dos riscos do envenenamento humano, animal e também da contaminação dos mananciais através desse produto que é tão nocivo à saúde humana, animal e ambiental.
20: A substância tóxica Aldicarb, conhecida popularmente como chumbinho, é extremamente tóxica e perigosa para a saúde humana. A ingestão acidental, mesmo em pequenas quantidades, pode levar a envenenamentos graves e fatais. Por isso, o deputado Marcelo Queiroz, do PSDB do Rio de Janeiro, autor do projeto, ressaltou no texto que a medida se faz necessária devido aos graves riscos que o uso indiscriminado desse produto representa para a saúde pública, o meio ambiente e os animais domésticos e selvagens. Em caso de descumprimento da lei, a proibição poderá ser de multa em, no mínimo, 5 salários mínimos, além das demais penalidades previstas em lei. Agora, o projeto que proíbe desde a venda até a utilização do chumbinho em todo o país segue para análise na Comissão de Constituição e Justiça. Da Rádio Câmara de Brasília, Sofia Peçanha.
19: Cultura.
10: Inácio Arruda, do PCdoB do Ceará, defende a regulamentação das plataformas de streaming para garantir mais proteção ao setor audiovisual. Ele afirma que a medida é necessária para fortalecer a produção nacional, ampliar a geração de empregos e valorizar a cultura brasileira.
11: O parlamentar acredita que a legislação precisa acompanhar as mudanças do mercado, hoje dominado pelos serviços de streaming. Para Inácio Arruda, a regulamentação deve assegurar regras para o setor e preservar o espaço da produção audiovisual do país.
19: Meio ambiente.
15: O plenário da Câmara aprovou um projeto que aumenta e torna permanente incentivo fiscal para empresas de reciclagem. O repórter Antônio Vital acompanhou a votação.
0: O plenário da Câmara aprovou o projeto que torna permanente e aumenta os incentivos fiscais para indústrias de reciclagem. O projeto altera uma lei de 2021 que autoriza empresas do setor tributadas com base no lucro real a abaterem 1% do imposto devido em troca de investimentos em projetos que estimulem a cadeia produtiva na reciclagem. Esse incentivo fiscal tem validade de apenas 5 anos, ou seja, termina em 2026. O projeto aprovado torna o incentivo fiscal permanente, sem prazo para acabar. Além disso, aumenta de 1% para 5% o limite de dedução do imposto de renda para as empresas do setor. O relator, deputado Arnaldo Jardim, do Cidadania de São Paulo, acatou parcialmente sugestão do PT e definiu que o incentivo fiscal vai depender da previsão orçamentária. O líder do governo na Câmara, deputado Paulo Pimenta, do PT do Rio Grande do Sul, queria que o valor máximo do incentivo fosse definido anualmente pelo Poder Executivo, o que não foi aceito pelo relator. Para o relator, Arnaldo Jardim, aumentar o incentivo fiscal para as empresas de reciclagem pode estimular mais investimentos.
1: Hoje ainda nós temos a triste realidade de ter no Brasil uma coleta absolutamente, muitas vezes, desumana e temos, por outro lado, uma grande presença ainda de lixões no nosso país. Portanto, é o que recomenda fomentar a reutilização, o tratamento e a reciclagem de resíduos sólidos, até em sintonia com o direito ao meio ambiente equilibrado.
0: Em 2024, cerca de 7 milhões de toneladas de resíduos secos foram destinados à reciclagem no Brasil, o que representa menos de 9% dos resíduos gerados, segundo a Associação Brasileira de Resíduos e Meio Ambiente. O relator defendeu o aumento do incentivo como maneira de aproximar a indústria de reciclagem dos benefícios já recebidos por outros setores da economia, como o da cultura e esporte, que permitem dedução de até 4% do imposto devido. Foi o que disse também o deputado Carlos Gomes, do Republicanos do Rio Grande do Sul, ex-catador e autor do projeto que deu origem à lei de incentivo à reciclagem.
22: Justiça e paridade. As três leis de incentivos do país, que é a Rouanet, cultura, ao esporte e agora da reciclagem, fazendo justiça a esses mais de 1 milhão de trabalhadores que todos os dias estão dentro de um galpão, colocando a mão em resíduos que quase ninguém quer triar e poderá sim ter recursos para mudar a realidade do seu trabalho, aumentar a renda, fazer a economia circular, prosperar nesse país.
0: O projeto que torna permanente e aumenta os incentivos fiscais para a indústria de reciclagem seguiu para análise do Senado. Da Rádio Câmara de Brasília, Antônio Vital.
19: Segurança Pública.
11: Sargento Faur do PL defende a ampliação do policiamento nas rodovias e divisas do Paraná para impedir a entrada de criminosos e o tráfico de drogas no estado. Ele afirma que é preciso aumentar o efetivo da Polícia Militar diante da defasagem de servidores nas ruas.
15: Para Sargento Faur, a redução dos índices de criminalidade depende da valorização salarial e de incentivos estruturais para os operadores da segurança pública. Ele propõe a construção de presídios de segurança máxima que proíbam benefícios como visitas íntimas a detentos de alta periculosidade.
11: Hélio Lopes, do PL do Rio de Janeiro, apresentou o projeto que zera o imposto de importação sobre armas de fogo adquiridas por militares, policiais e outros agentes de segurança pública. O deputado explica que a proposta vale para profissionais da ativa, aposentados e militares da reserva ou reformados.
15: Segundo Hélio Lopes, a medida facilita o acesso dos agentes a equipamentos importados mais modernos e adequados às suas atividades. O projeto mantém ainda exigências de registro, comprovação funcional, rastreabilidade e fiscalização do armamento pelos órgãos competentes.
11: Adilson Barroso é um dos autores de PEC que admite, em caráter excepcional, a redução da maioridade penal para casos de crimes hediondos e de crueldade extrema contra pessoas e animais. Ele aponta que a responsabilização depende de avaliação individualizada.
15: Para Adilson Barroso, a medida busca dar resposta mais efetiva a crimes como estupro, latrocínio, tortura e homicídio. O parlamentar garante que a PEC mantém o respeito ao devido processo legal, a ampla defesa e a condição de pessoa em desenvolvimento.
11: Felipe Beccari, do Podemos de São Paulo, é um dos autores do projeto que cria o crime para quem organiza e transmite práticas de maus-tratos a animais por meio de comunidades virtuais. A proposta também pune quem financia ou incentiva esse tipo de conteúdo na internet.
15: Felipe Beccari entende que a medida busca combater grupos que divulgam atos de crueldade contra animais, inclusive
10: mediante pagamento. O texto prevê ainda penas maiores nos casos em que houver lucro com a prática ou morte do animal divulgada em redes sociais.
11: Paulinho da Força, do Solidariedade de São Paulo, é autor de projeto que aumenta a pena para furtos e roubos cometidos por criminosos que se passam por prestadores de serviço ou utilizam falsa identificação profissional.
10: O deputado explica que a pena para furto qualificado passaria a variar de 4 a 10 anos de prisão e a de roubo qualificado de 8 a 14 anos. Paulinho da Força afirma que a ideia é proteger a confiança da população em profissionais legítimos e reforçar a segurança pública.
11: Termina agora o Jornal Câmara dos Deputados, produzido pela Rádio Câmara, com trabalhos técnicos de Everson Urani e apresentação de José Carlos Andrade e Márcio Aquilissardi. Uma boa noite para você.
10: Uma ótima noite. A Voz do Brasil volta amanhã.
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3: 22 horas e 2 minutos.

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0: sabendo?
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3: 22 horas e 21 minutos. Boa noite.

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4: 22:31.
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5: Um minuto para as 23 horas. Boa noite.

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3: Não se perca na hora, 23 horas e 19 minutos.

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2: 23 horas e 29 minutos.

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1: Meia-noite e um.
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0: É o seguinte. Em homenagem a quem tem um objetivo na vida.

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2: 1 hora e 2 minutos.
3: Pra quem saber?

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1: E essa é uma das músicas que a gente mais cantou nas noites por aí.
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3: 1:31.

0: 1:47.
1: Marília, a gente precisa conversar.
2: Pode mandar.

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3: Rádio Gazeta FM, 2 horas e 1 minuto.

0: fora.
1: Henrique, Juliana e Marília Bernardo.
2: Vamos falar isso.
1: Do pelo, né?
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1: 5, 4, 3, 2. Parem. Espera aí. Onde é que vocês pensam que vão? Hã?

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2: Rádio Gazeta FM, 3 horas e 33 minutos.

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4: 4 horas e 30 minutos.
5: Oh.

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4: Gazeta FM, 5 horas e 5 minutos. Bom dia.
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1: Gazeta FM 5:25. Bom dia.
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2: 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Olha a hora, 5 horas e 33 minutos.

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1: Olha a hora na Gazeta, 5h52. Bom dia!

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Bom dia, minha gente. Tudo bem? Tudo certo contigo? Se tá bom, então tá excelente. Porque a nossa intenção, você sabe, né? É fazer com que as coisas fiquem, no mínimo, um pouquinho melhores ainda. Eu sou o Alessandro Tavares, mas numa boa você pode me chamar de amigo. E a partir de agora, é naquele esquema feliz e contente, com Deus à frente sempre e sempre, que nós vamos é juntos, na mais pura emoção e nas boas vibrações nas ondas do rádio, sempre com muita música, alegria, descontração, informação e o melhor de tudo, tendo você com a gente aqui na programação do nosso Conectado para mais uma manhã. Hoje, sexta-feira, dia 10 de julho de 2026. Bom dia para você que tá por casa, para você que tá tomando o seu café da manhã na companhia da Gazeta. Bom dia para você que tá aí chimarreando, né? Tomando aquele mate na sintonia dos 92.9. Bom dia para você que tá já no seu local de trabalho, que tu faças uma excelente produtiva jornada hoje. Um bom dia todo especial também para o amigo motorista, porque tem muita gente é que nos leva de carona pelas ruas da cidade, pelas estradas da região, na companhia dos 92.9 do rádio, né? Para você que nos acompanha, esteja onde estiver, fazendo o que estiver fazendo, aquele abraço. Quero mandar um abraço todo especial para nossa querida amiga Dona Carmen, né? Ô, Dona Carmen, passando nessa sexta-feira para desejar uma excelente abençoada para todo mundo que tá na escuta. Forte abraço para a senhora também, viu, Dona Carmen? Beijão para você e tudo de bom, viu? Bom final de semana. Um abração também para os amigos da Inametoc, nosso amigo Júnior Balgrat, já está ligado com a gente aqui na programação. Tivemos uma pancadinha de chuva agora há pouquinho por Carazinho, por volta das 5 e pouquinho da manhã, quase 5 horas, né? 5 e pouquinho. Uma pancadinha rápida de chuva, a temperatura está, de certa forma, até bem agradável, se comparar aos últimos dias, variando entre 12 e 13 graus agora. E daqui a pouquinho eu atualizo você também sobre a previsão do tempo aqui na programação do nosso Conectado. Mandar um abraço também para Maria Eduarda, também já está ligada com a gente aqui na programação do Conectado. Obrigado pelo carinho, pela companhia de todo mundo. Para todos, uma excelente sexta-feira. Vamos começar o nosso encontro hoje no embalo do Zezé de Camargo e Luciano.

0: Cristiano Araújo, marcando presença aqui na programação do nosso Conectado, nesta manhã de sexta-feira, hoje dia 10 de julho. Bom dia para você que nos dá o prazer da companhia, esse pezinho de final de semana, né? Obrigado pela sua audiência, esteja você onde estiver, fazendo o que estiver fazendo, aquele abraço. Vem conosco até as 9 na programação do nosso Conectado, com música e informação para você. Vamos trazendo a informação agora sobre a previsão do tempo aqui para Carazinho e para a região.
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0: Olha, gente, para o estado do Rio Grande do Sul, esta sexta-feira vai ser de condição amena, com instabilidade que avança ao longo do dia. No final de semana será marcado por precipitações, principalmente mais para nossa região, aqui para metade norte do estado, para mais para a região leste, né? Vai ter chuva, muitas nuvens cobre o estado nessa sexta-feira e a atmosfera se instabiliza com chuva. Pode chover ou garoar já no começo desta manhã, como foi agora há pouco, por volta das 5 e pouco, um pouquinho antes das 6, né? E no decorrer dessa sexta-feira, no entanto, a instabilidade tende a concentrar-se na região do centro e mais na metade norte, aquele estado com chuva mais generalizada para essas regiões. O começo do dia vai ser com temperaturas aí na casa dos 10, 12 graus para algumas regiões. Para algumas regiões, temperatura um pouquinho mais baixas, né? Com algumas regiões aí registrando temperatura perto de 3, 2 graus, né? Algumas regiões amanheceram mais frias hoje. Para falar especificamente aqui de Carazinho, eu falei que essa chuva foi registrada por volta das 5 e pouquinho da manhã, mas foi uma pancada, tá? Tem mais chuva prevista para esta sexta-feira. O sol aparece entre nuvens agora de manhã. Ainda para o final da manhã, nós vamos ter uma pancada de chuva um pouco mais forte. E essa chuva permanece pela região durante a tarde. Não dá para se descartar a possibilidade que a gente tenha chuva acompanhada de vento mais forte para o período da noite. São quase 20 milímetros de chuva que estão previstos para esta sexta-feira. Em relação à temperatura, a temperatura está variando entre 12 e 13 graus agora, e a máxima que está prevista para o dia de hoje aqui para Carazinho pode chegar à casa dos 20 graus. Então, mesmo com a chuva, a temperatura ainda sobe para esta sexta-feira. Agora, para amanhã, sábado, a pancada de chuva ainda também está prevista aqui para Carazinho, para a região, porém com volume bem menor. Para amanhã nós vamos ter apenas uma pancada de chuva na ordem de 5 milímetros aproximadamente. A temperatura amanhã amanhece com semelhança em relação a essa sexta-feira. A mínima vai ser de 14 graus aqui para Carazinho amanhã. Agora, a máxima ao longo do dia não passa dos 18. Sol aparece entre nuvens de manhã, com possibilidade de pancadas de chuva ainda no período da manhã. À tarde, garoa com tempo nublado, nem a possibilidade de uma garoa um pouquinho mais forte para o finalzinho da tarde. À noite, o tempo abre no sábado, né? Como eu falei, a projeção de chuva aí na ordem de 5 milímetros aproximadamente para amanhã, sexta-feira. Para domingo, a temperatura mínima vai ser de 11, a máxima que fica na casa dos 16. Sol aparece entre nuvens, tempo um tanto quanto nublado no período da tarde, e não se descarta a possibilidade de uma leve garoa no finalzinho da tarde do domingo, né? Mas não chega a ser uma chuva muito forte não, tá? É apenas uma garoa, possivelmente aquela garoa com cara de inverno, sabe? E aí, na segunda-feira, o tempo abre com tempo firme, com tempo bom, apesar da temperatura voltar a cair, né? A mínima cai para 7, 8 graus na segunda-feira de manhã e não passa da casa dos 15, mas o sol predomina pelo menos até a próxima quinta-feira aqui para a região, pelo menos nos desenhos meteorológicos que nós temos até então. Esta é a previsão do tempo aqui para Carazinho, para os municípios do nosso entorno. Neste momento, a temperatura está na casa dos 13 graus. Bom dia para você na sintonia da Gazeta. Vamos trazendo aqui na programação agora os indicadores agrícolas e econômicos de hoje.
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0: Bom dia, tudo especial também para os amigos agricultores que nos acompanham, esteja onde estiver, fazendo o que estiver fazendo nesse começo de manhã aqui no interior de Carazinho e também nos municípios da região. Nosso muito obrigado pela audiência de cada um. Gente, olha, no preço do milho, preço para abertura de mercado hoje, R$ 58,00. Preço da soja no valor de R$ 122,00 e o preço do trigo PH a partir de R$ 78,00, preço de R$ 70,00. Portanto, nos produtos agrícolas para esta sexta-feira, preço do milho no valor de R$ 58,00, preço da soja no valor de R$ 122,00 e preço do trigo PH a partir de R$ 78,00 no valor de R$ 70,00. São os preços das commodities agrícolas para esta manhã de sexta-feira. Feira na abertura de mercado. Vamos falar também da moeda americana. A moeda americana ontem fechou em queda de 0,25%. 0,50. O menor preço do dia foi de R$ 5,11. O preço maior do dia ontem foi de R$ 5,15. E, por fim, o dólar fechou o dia cotado a R$ 5,12. É o preço de abertura de mercado para esta sexta-feira do dólar, R$ 5,12. Agora, 6 da manhã, com 20 minutos. Bom dia para você na sintonia da Gazeta. Vem com a gente até às 7. Aliás, até às 9, né? Até às 9 horas da manhã, com música e informação para você aqui na programação do nosso Conectado. 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Agora são 6 horas da manhã com 21 minutos, 6h21. Bom dia para você ligado aqui na programação da Gazeta.
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0: moda das prateleiras de cima com Guilherme Santiago aqui na programação do nosso Conectado. Agora são 6 horas da manhã com 27 minutos, 6:27. Mandar um abraço para os amigos aí no bairro Princesa, nosso amigo Rudimar de Moraes também está sempre ligado com a gente naquele esquema, né, seu Rudimar? Feliz e contente com Deus à frente sempre, sempre, passando para desejar para todo mundo um excelente final de semana. Bom final de semana para o amigo também, uma excelente manhã para os amigos aí no bairro Princesa, sempre na centuria também do nosso Conectado, nosso Rudimar Moraes. Valeu pela companhia, Rudimar. Excelente sexta, viu? Gente, agora são 6 horas da manhã com 28 minutos, 6:28. Temperatura está na casa dos 13 graus aqui por Carazinho. Manhã de tempo nublado na capital da logística e da hospitalidade. E olha, gente, o fato que chamou atenção ontem no estado, virou notícia no Brasil, foi a morte de uma criança de 3 anos que acabou aí sendo espancada pelos pais, que são norte-americanos, que estão missionários aqui no estado do Rio Grande do Sul, né? E que a criança, esse episódio aconteceu durante o final de semana, a criança estava internada e acabou falecendo ontem, isso repercutiu Brasil afora, né? E houve uma manifestação também do Ministério Público sobre o assunto. Quando uma criança sofre um homicídio desta forma, todos nós falhamos, foi o que afirmou a subprocuradora-geral do Ministério Público no estado, né? Falando sobre a questão da investigação da morte da criança de 3 anos na cidade de Viamão. O Ministério Público do Estado deu mais detalhes sobre a investigação do caso do menino de 3 anos que morreu espancado pelo próprio pai em Viamão. De acordo com a Subprocuradora-Geral de Justiça para Assuntos Institucionais do Ministério Público, Alessandra Moura Bastian Cunha, outros filhos do casal preso pelo crime estão recebendo agora cuidados em uma instituição de acolhimento. Além disso, ela afirmou que foi solicitada a colaboração da Polícia Internacional, no caso a Interpol, para auxiliar nas investigações. Isso porque a família era formada por um homem norte-americano e uma mulher nascida no Japão, mas também de descendência norte-americana. Enquanto a subprocuradora-geral concedia e detalhava o fato, a mãe da criança era interrogada na Delegacia de Polícia de Pronto Atendimento, lá de Viamão. Ela foi presa de forma preventiva também durante a tarde da última quinta-feira, em virtude do caso, né, por não ter dado guarida à criança. A promotora disse: o que se apurou no primeiro momento é de que essa mãe está sendo presa por, como garantidora de segurança do seu filho, ter se omitido. Para além disso, acabou se verificando na análise dos documentos que já havia referência de que ela também agredia os filhos. Esse perfil foi o que fez que o Ministério Público do Estado concordasse com a prisão preventiva dela, explicou a promotora. Além do menino de 3 anos que morreu após ser espancado, o casal possui outros 4 filhos. De acordo com a subprocuradora-geral, elas estão sendo atendidas e recebendo cuidados necessários em uma instituição de acolhimento. Além disso, a promotora também confirmou que existem relatos de agressões anteriores em 3 dos 4 filhos que estão sendo acolhidos. Por isso, estão sendo solicitados prontuários médicos dos hospitais das cidades pelas quais eles passaram para que se verifique o tamanho dessa situação. Entretanto, a subprocuradora contou que é prematuro afirmar que a mãe também teria participado da morte do menino. As lesões foram causadas por instrumento. A promotora também destacou que apontou que foi solicitado mandado de busca e apreensão na casa da família para verificar qual instrumento de agressão foi utilizado para machucar o menino de 3 anos que veio a óbito. De acordo com a promotora, o relato do pai é de que ele utilizou apenas os punhos para bater na criança. Mas, pelo relato médico, aquelas lesões possivelmente não teriam sido causadas apenas por punhos. Precisaria-se ter utilizado um instrumento contundente, salientou a promotora. A investigação vai contar com o apoio da Interpol. A subprocuradora-geral contou ainda que foram solicitados documentos referentes à passagem da família em outros estados. Ela ressaltou ainda que o Ministério Público de Santa Catarina teria enviado informações sobre eles para a rede de proteção. A família vem migrando à medida que existe um cerco a esses abusos, disse a promotora. Agora são 6 horas da manhã com 32 minutos, 6:32. Bom dia para você de rádio ligado com a gente aqui na programação do nosso Conectado. Vem conosco até as 9 horas da manhã. Música e informação para você que se liga na frequência dos 92.9 do rádio. Vamos de mais som. Gustavo Lima, Bloqueado. Bom dia.
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Som com Rick Renner aqui na programação do nosso Conectado, na sua manhã, no embalo da Gazeta, de bem com a vida contigo, até as 9 a música e informação. Bom dia, pro nosso amigo seu Ernesto Silvano Ronel, né? Lá no bairro Oriental, também tá sempre na escuta, na companhia da família, tomando aquele chimarrão no capricho e ligado com a gente aqui na programação do Conectado. Obrigado pela companhia, seu Ernesto. Um abraço pro amigo, uma excelente sexta-feira, bom começo de final de semana. 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Gente, agora são 6 horas da manhã com 40 minutos, 6h40, e a França é a primeira semifinalista da Copa do Mundo de futebol após o 2-0 sobre o Marrocos, né? Nós tivemos aí, portanto, um jogaço de bola ontem, que a França acabou derrotando o Marrocos pelo placar de 2-0, jogo em Boston, nos Estados Unidos, e se tornou a primeira seleção a se classificar para as semifinais desta edição do Mundial. O duelo teve domínio dos franceses, que marcaram na segunda etapa com Mbappé e Dembélé. E agora aguardam o vencedor do jogo entre Espanha e Bélgica para saber quem os enfrentarão na próxima fase, né? Por falar em futebol, o governo federal anunciou restrições e advertências às propagandas das bets. O ministro da Fazenda, Dário Durigan, anunciou ontem que novas restrições na publicidade de apostas esportivas.

Segundo Durigan, dois atos normativos serão editados hoje com novas regras. A principal mudança é a obrigatoriedade de exibir uma advertência antes de toda a publicidade de bets. Os conteúdos comerciais de apostas deverão incluir uma das três advertências a seguir. Apostar faz você perder dinheiro, apostar pode causar dependência ou aposta não é investimento. As novas regras também proíbem o uso do senso de urgência em anúncios de bets para incentivar apostas. Segundo o ministro, será vedada a indução do consumidor ao erro, incluindo a mistura de comentários especializados com recomendações que sugiram a melhor aposta ou incentive a determinada prática. Também fica proibida a divulgação de ganhos como isca, bem como a apresentação das apostas como forma de dinheiro fácil, investimento ou solução financeira. Outra vedação é a publicidade que destaque históricos de premiações para induzir o consumidor a acreditar nas altas chances de ganho. O descumprimento das regras poderá resultar em multa de até 20% no faturamento, suspensão da autorização por 180 dias e, em caso de reincidência, cassação de autorização. Agora são 6 horas da manhã com 42 minutos, 6h42. Bom dia para você na sintonia do nosso Conectado. Vamos de mais som aqui na programação da Gazeta? Agora a nova do Cleiton Borges. Barquinho Azul. Só

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5: Seis horas da manhã com 47 minutos. Agora, 6:47, bom dia para você na sintonia da Gazeta. Vem com a gente até as 9 horas, trazendo música e informação para você, que nos dá o prazer da companhia. Esteja você onde estiver, fazendo o que estiver fazendo, aquele abraço. E olha, gente, o El Niño ganhou força no último mês e tem agora 81% de chance de atingir a categoria de muito forte entre outubro e dezembro, segundo a nova projeção que foi divulgada ontem pelo Centro de Previsão de Clima dos Estados Unidos, vinculado à Agência Oceânica e Atmosférica Norte-Americana, chamada NOAA, né? Caso a previsão se confirme, o episódio pode entrar para a lista dos maiores El Niños desde o início dos registros modernos, que começaram em 1950. A atualização marca uma mudança importante em relação aos boletins anteriores. Em maio, a NOAA, que é o Instituto Americano, ainda indicava uma alta probabilidade de formação do fenômeno, mas havia incerteza sobre a intensidade que ele poderia atingir. Agora, o cenário mudou. O El Niño já está estabelecido, o aquecimento do Oceano Pacífico avançou e a interação entre o oceano e a atmosfera, considerada essencial para eventos mais intensos, ficou mais evidente. Segundo a NOAA, há 97% de chance de o fenômeno continuar até o início da primavera de 2027, na região do Hemisfério Norte, outono aqui no Brasil. O El Niño é caracterizado pelo aquecimento fora do normal das águas superficiais do Oceano Pacífico Equatorial. Esse aquecimento altera a circulação dos ventos e muda os padrões de chuva e também das temperaturas em várias partes do planeta. No último boletim, a NOAA informou que grande área do Pacífico Central e também a região leste já apresenta temperaturas de mais de 1 grau acima da média. O índice do El Niño 3.4, principal referência usada para acompanhar o fenômeno, chegou a mais 0.2 na última medição semanal. Em maio, esse mesmo indicador estava em 0.4, ainda dentro de um cenário de neutralidade. Outras regiões do Pacífico também mostram um avanço no aquecimento, né? A intensidade do El Niño não depende apenas da temperatura do oceano. Para que os episódios mais fortes aconteçam, é preciso que exista um acoplamento entre o oceano e a atmosfera. Isso significa que o aquecimento das águas precisa provocar mudanças consistentes nos ventos, nas áreas de chuva e na circulação atmosférica. Segundo a NOAA, esses sinais apareceram de forma mais clara nas últimas semanas e houve mudança nos ventos em diferentes níveis da atmosfera, aumento da chuva sobre o Pacífico Central e a redução na formação de nuvens na região da Indonésia. E esse conjunto de fatores levou os especialistas da agência americana a concluir que o sistema de oceano-atmosfera reflete no El Niño em fortalecimento. Os modelos climáticos indicam que o fenômeno deve continuar ganhando intensidade ao longo deste ano. Agora são 6:50, 6:50. Bom dia para você que nos dá o prazer da companhia aqui na programação programação do nosso Conectado. Vamos de mais som? Modão Prateleira de Cima, pra gente recordar e matar saudade aqui na programação da Gazeta. Ainda ontem, Chorei de Saudade, João Mineiro Marciano cantando pra gente.

Rio Negro e Solimões, cantando para a gente aqui na programação do nosso Conectado, no seu começo de manhã de sexta-feira. Agora são 6:57. Daqui a pouquinho tem a participação também do padre Matheus Daniele, né? Para trazer para a gente a sua mensagem de amor, de fé e de reflexão aqui na programação do nosso Conectado. Já já tem a participação do padre. Antes do padre Matheus, vamos de mais som aqui na programação da sua Gazeta, trazendo agora o embalo com João Bosco e Vinícius. Já já tem o Padre Matheus aqui na programação.

0: Agora, minha gente, 7 horas da manhã em ponto. Bom dia para você, ligado, ligada na programação da Gazeta. Vamos chegando aqui na programação agora com a participação do Padre Matheus Daniele para trazer para a gente a sua mensagem de amor, de fé e de reflexão aqui na programação da sua Rádio Gazeta. 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
2: Olá, galerinha! Mas que coisa buena entrar em contato com vocês logo assim, numa sexta-feira, dia 10 de julho. Já recebemos, já não temos mais nada na conta, a não ser os débitos e as próximas contas. Tamo com os Pix zerado. Mas é sexta-feira e graças a Deus nós estamos aí, né? Sem um real no bolso, mas temos uns aos outros. E isso é muito importante. Olha só aqui, tem muita bergamota e muita laranja aí pra gente aproveitar e acompanhar o sextou da Gazeta aí. Ah, uma sexta-feira, ia bem, sair, mas não tenho dinheiro. Ah, faz uma barrigada de bergamota e escutando a 92.9 e já tá de bom tamanho, né? Não, tá bom. Vamos lá para o Evangelho do dia. Eis que vos envio como ovelhas ao meio de lobos. Sede, portanto, prudente como as serpentes e simples como as pombas. Cuidado com os homens, porque eles vos farão muito mal. Vós sereis levados diante de governadores, reis, e vão dar testemunho contra vocês. Mas não se preocupem, eu vos ajudarei. Eu vos darei palavras certas para darem o vosso testemunho. Então, Jesus ele tem bem presente que os discípulos enfrentariam bastante dificuldades, que seria muito difícil dar anúncio do Evangelho, dar o testemunho do Evangelho. Mas eles fazem esse trabalho mesmo sabendo do risco. Vocês acham que hoje é simples, é fácil dar testemunho? Não é. Aí a gente é acusado. E quanto mais a gente tenta se explicar, pior fica. Então, diz Jesus, não precisa se explicar. Eu darei testemunho de vocês. E muitas vezes a gente tenta se explicar por causa da verdade, gasta mais tempo tendo que se explicar para os outros aquilo do bem que a gente está fazendo e perde tempo de fazer o bem. E Jesus diz, não precisa se explicar, o tempo dirá. Eu darei testemunho de vocês, eu darei as palavras certas. E muitas vezes a palavra certa é o silêncio. Os maus também serão descobertos no tempo certo. Olha aí, quem é que diria, esses últimos escândalos aí ligados a bancos e tudo mais, isso nunca ia aparecer. Se nós não vivêssemos numa sociedade democrática de direito, como nós estamos vivendo, ninguém poderia jamais fiscalizar e encontrar que essas coisas acontecem, que essas maldades são feitas, que essas coisas ilícitas são realizadas. Isso sempre existiu. E existe em muitas realidades do mundo, dos quais as pessoas vivem em regimes totalitários, e isso não é possível investigar. Não é possível tornar público os escândalos, as maldades, os desvios, as fraudes, porque geralmente tudo isso está associado a poderes públicos, né? A governos totalitários, ditatoriais. Agora, numa sociedade como a nossa, democrática e de direito, é possível que muitas coisas sejam analisadas por pessoas competentes e sejam trazidas à tona. Claro que demora, mas aparece. E então, que a gente possa também aproveitar e pensar que tem muita maldade escondida aí também, e muita gente vestida de cordeiro, mas é, no fim, é lobo. A gente não se deixe levar por essas falsas aparências, pessoas revestidas de bondade, enfim. Certo? Good vibes e good bênçãos, em nome do Pai, do Filho e do Espírito Santo. Amém!

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7 horas da manhã agora com 9 minutos, 7:09, a temperatura aqui no centro de Carazinho, na marca dos 13 graus. Bom dia para você ligado, ligado, conectado com a gente aqui na programação da Gazeta. Uma espetacular sexta-feira para você que nos acompanha. Esteja você onde estiver, fazendo o que estiver fazendo, aquele abraço. Eu sou o Alessandro Tavares, mas numa boa você pode me chamar de amigo. E é naquele esquema, feliz e contente com Deus à frente sempre, sempre, que nós vamos juntos contigo até as 9 horas da manhã, sempre tocando música e informação aqui na programação da sua Gazeta, no Conectado com você até as 9. Bom dia para você que tem por casa, tomando seu mate, tomando seu café da manhã, despertando na companhia da Gazeta. Obrigado pela sua audiência. Um bom dia todo especial também para você, trabalhador, que está se organizando para ir para o trabalho daqui a pouquinho. Bom trabalho, boa jornada. Ou para você que já está no trabalho, bom trabalho, boa jornada. Que essa sexta-feira seja maravilhosa, com bons negócios, boas ações, boas atitudes, boas vendas para quem é de vendas, né? Seja uma sexta-feira produtiva para todos. E um bom dia todo especial também para os amigos motoristas, né? Que nos dão o prazer da carona pelas ruas de Carazinho e também pelas estradas de toda a nossa grande região. Já falava mais cedo aqui na programação, se tu não pegou, a informação sobre a previsão do tempo, hein? Previsão de tempo é de chuva para o dia de hoje. Aliás, hoje de manhã bem cedo nós já tivemos uma pancada de chuva por volta das 5 e pouquinho da manhã, né? E a tendência para esta sexta-feira continua sendo de chuva. Uma projeção de que a temperatura para hoje, né, fique aí na casa dos 18 graus de máxima para esta sexta-feira, 18, talvez picos de até 20 graus, né? Porém, as nuvens aumentam no decorrer desta manhã e pode ter chuva um pouco mais forte ainda para o finalzinho da manhã e também durante a tarde. O volume de chuva que está indicado para hoje, aqui para Carazinho, de 20 milímetros aproximadamente. Pancadinha de chuva que deu hoje de manhã mais cedo, pouco depois das 5 horas da manhã, foi aí coisa breve, né? 2, 3 minutos no máximo, né? Mas há uma indicação do volume bem maior de chuva para esta sexta-feira ainda. E não se descarta a possibilidade que hoje à noite a gente possa ter essa chuva acompanhada de um vento um pouco mais forte, né? Para amanhã, sábado, tem chuva também, só que num volume bem menor. A indicação de chuva para sábado é de apenas 5, no máximo 10 milímetros. O sol amanhã de manhã aparece entre nuvens, né? Tem chuva rápida no finalzinho da manhã para tarde, né? E durante a maior parte da tarde o tempo acaba aí ficando nublado, né? E uma incidência de chuva um pouco menor. Temperatura para amanhã varia entre a mínima de 14 e a máxima de 18 graus. Já para o domingo o tempo volta a firmar. Sol aparece entre nuvens no domingo. Pode ter aqueles chuviscos, né? Uma cara de domingo com inverno, né? Temperatura variando entre a mínima de 11 e a máxima de 16. Semana que vem o tempo vai ser firme também, pelo menos nos mapas meteorológicos por enquanto. De segunda até quinta-feira o tempo se mantém firme, né? Com a temperatura começando a cair de novo a partir da próxima segunda-feira, mas não vai ser tão frio. 8 graus é a mínima indicada para a próxima segunda e a máxima que chega aí aos 15 graus. É a informação da previsão do tempo aqui na programação do Conectado para você. São 7 horas da manhã com 12 minutos. Já falava mais cedo também sobre a França, né, que ontem derrotou o Marrocos pelo placar de 2-0, é a primeira aí, finalista da nossa Copa do Mundo para as quartas de final, né? E agora enfrenta o resultado do jogo entre Espanha e Bélgica para saber quem enfrentará na próxima fase. 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
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São 7h17, bom dia para você. Já já eu trago mais informações para você também da área de segurança pública. Zé Neto e Cristiano cantam pra gente. Ela e Ela, bom dia.

0: O som do Daniel marcando presença aqui na programação do nosso Conectado. Bom dia para você ligado com a gente na programação da Gazeta. Uma excepcional e produtiva manhã de sexta-feira. Bom comecinho de final de semana para todo mundo que nos acompanha. Bom dia também para o seu Arlindo Agostinho, sempre na companhia da Gazeta também. Alô, seu Arlindo. Bom dia para o amigo. Uma excelente sexta-feira. 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Agora são 7 horas da manhã com 24 minutos, 7:24. Bom dia para você na sintonia da Gazeta. 13 graus e a temperatura. Tem previsão de chuva para o dia de hoje aqui por Carazinho. Aliás, hoje de manhã mais cedo, por volta aí das 5 e pouquinho da manhã, uma breve pancada, né? Mas tem previsão de mais chuva entre o final da manhã e o começo desta tarde de sexta-feira aqui para Carazinho, para os municípios da nossa grande região. E olha, gente, falando de segurança pública, nós tivemos a Secretaria de Desenvolvimento aqui de Carazinho, que foi alvo de furto durante a noite que passou, né? Ainda de quarta para quinta. De acordo com as informações preliminares, o indivíduo teria escalado a fachada do prédio que fica ali na Avenida Mauá e entrou pelas janelas do segundo pavimento. Em conversa ontem com o secretário Rafael Jacques Oliveira, ele contou que foram levados aí algumas televisões e computadores. As salas da secretaria também foram reviradas e documentos foram remexidos. O pessoal chegou ontem de manhã e acabou identificando o furto, né? O pessoal aí entrou no segundo pavimento pela janela e mexeu em praticamente todas as salas, né? Vários materiais foram revirados. No entanto, o pessoal da vizinhança ali percebeu a ação e acionou a Brigada Militar, que acabou interrompendo a ação. E durante a madrugada de ontem mesmo, o pessoal da Brigada Militar recuperou aí uma parte do material que foi furtado. O pessoal da Secretaria de Desenvolvimento está fazendo inclusive aí um levantamento, né, no sentido de verificar o que foi levado e o que a Brigada Militar conseguiu recuperar. No entanto, como tinha muita bagunça para o pessoal resolver, ainda nos próximos dias o pessoal vai ter que reorganizar, né? E também verificar o que estava nos computadores que foram, ainda não foram recuperados, né? E alguns serviços estão, de certa forma, prejudicados. O atendimento à população na Secretaria de Desenvolvimento continua acontecendo, porém, alguns serviços estão prejudicados dado a esta condição, né? Embora o atendimento, como eu falei, está sendo feito. O serviço de vídeo monitoramento do entorno flagrou a ação, né? Pelas análises das imagens, seriam de 2 a 3 indivíduos envolvidos nessa ação, que está sob agora investigação policial. Portanto, um furto, arrombamento na Secretaria de Desenvolvimento aqui do nosso município de Carazinho. Agora são 7:27, temperatura está na marca dos 13 graus aqui por Carazinho. E olha, gente, infelizmente ontem no trânsito em Passo Fundo, nós também tivemos um caso de uma idosa que morreu atropelada. E também um fato que aconteceu na faixa de pedestre, na Avenida Brasil, na principal avenida de Passo Fundo. Uma senhora de 72 anos de idade, identificada como Terezinha Soster, morreu ontem à tarde em Passo Fundo em decorrência de vítima de atropelamento que aconteceu ainda ontem de manhã na Avenida Brasil Leste. O acidente aconteceu por volta das 10 horas, na altura do bairro Petrópolis, e de acordo com a Brigada Militar, a idosa atravessava a faixa de pedestres quando foi atropelada pelo carro Nissan Kicks. O motorista fez o teste do bafômetro, não teve alteração, parou para prestar o socorro. Ela foi encaminhada para o Hospital de Clínicas, né? Ela teve uma parada cardiorrespiratória ainda no local, foi reanimada, precisou ser entubada, mas acabou não resistindo e veio a falecer durante a tarde de ontem. Situação para ser investigada pela Polícia Civil do município de Passo Fundo, também em relação ao trânsito naquele município. Agora são 7 horas da manhã com 28 minutos, 7:28. Bom dia para você ligado com a gente aqui na programação da Gazeta. Bom dia também para dona Cleci Oliveira, sempre ligada com a gente aqui no bairro Santo Antônio, né, Cleci? Beijão para você também, uma excelente sexta-feira, tudo de bom. Bom dia também para o Márcio Philipsen, pessoa no bairro Glória, e também a Josemara, também ligados com a gente aqui na programação do Conectado. Valeu pela companhia, forte abraço e tudo de bom. Bom dia também para o Adilson Vargas, né, de Coqueiros do Sul, também sempre ligado com a gente, claro, concorrendo ao ingresso para o Festival do Imigrante amanhã, o baile que acontece amanhã à noite, tá bom? Valeu pela companhia, um abraço pro pessoal por aí, valeu pela audiência, Adilson. Vamos de mais som aqui na programação do nosso Conectado.
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7 da manhã, 35 minutos, 7:35. Bom dia para você ligado com a gente aqui na programação da Gazeta. Uma excepcional e produtiva manhã de sexta-feira para todo mundo. Bom dia também para o Ezequiel, né? O pessoal aqui no bairro Santo Antônio. Alô, Ezequiel, bom dia para o amigo. Uma excelente manhã, claro. Também concorrendo com a gente hoje ao sorteio dos ingressos para o Festival do Imigrante lá em Coqueiros do Sul. Tem baile amanhã na comunidade de cantores Nígueda. Forte abraço. Manda aí a tua mensagem para o WhatsApp Gazeta para concorrer também no 99183-6300. São 7 da manhã com 35 minutos. Gente, fatos que chamam a atenção pelo estado do Rio Grande do Sul. Já falávamos mais cedo aqui na programação sobre esse episódio da morte do garoto de 3 anos de idade ontem, que acabou sendo aí agredido pelos pais durante o final de semana, estava internado e faleceu durante essa semana. E ontem, por fim, a mãe também acabou sendo presa. Mas também um outro episódio que chama atenção aqui por estado foi uma prisão feita pela Polícia Civil de Criciúmal. Um casal foi preso pela morte de um bebê, também de 2 meses. A Polícia Civil prendeu ontem um casal investigado pela morte do próprio filho de 2 meses em Criciúmal.

O casal foi indiciado por homicídio qualificado. O crime teria ocorrido ainda no dia 8 de maio deste ano. Conforme a investigação, o bebê já havia sido internado no Hospital de Santa Rosa em abril, com diagnóstico de traumatismo craniano. E após a conclusão das diligências, a Polícia Civil remeteu o procedimento para o Poder Judiciário no mês de junho, com indiciamento do casal. Segundo a polícia, os investigados foram indiciados por homicídio qualificado, praticado contra a vítima menor de 14 anos. Agora são 7 da manhã com 37 minutos, 7:37. Bom dia para você na sintonia da Gazeta. Uma excelente produtiva manhã de sexta-feira para todos. E olha, gente, ontem nós tivemos um trabalho da Polícia Civil que resultou aí de uma apreensão expressiva de maconha depois de uma perseguição policial que durou cerca de 10 quilômetros. Na manhã de ontem, a Polícia Rodoviária Federal de Sarandi apreendeu quase 200 quilos de maconha e fez a prisão de um homem. A ação aconteceu na BR-386 em Sarandi e durante a fiscalização de combate aos crimes transfronteiriços, os policiais deram ordem de parada para o motorista de um veículo Onix. Ele não obedeceu e fugiu, realizando diversas ultrapassagens e condutas perigosas, pondo em risco pedestres e outros motoristas. Chegando próximo ao trigo da cidade de Sarandi, ele foi interceptado. No veículo foram localizados vários tabletes de maconha, que após a pesagem totalizaram 191 quilos de droga. Além disso, foi constatado que o veículo estava na condição de furto num crime que aconteceu em 2025. O motorista, de 25 anos de idade, que é natural de Passo Fundo, depois de abandonar o carro, tentou fugir correndo, mas foi contido pelos policiais e preso em flagrante. Ele e o carro que era furtado foram apresentados na Polícia Civil de Sarandi. E essa perseguição, como eu falei, que aconteceu ainda ontem de manhã, foi aí por cerca de 10 quilômetros, né? A polícia rodoviária perseguindo o cidadão até ele perder o controle do carro, conseguir ser parado então pela PRF. Ainda tentou fugir a pé, mas foi alcançado. Agora são 7 horas da manhã com 39 minutos, 7:39. Bom dia para você, ligado com a gente aqui na programação da Gazeta. 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Agora são 7:39, por falar em Ouro Preto, pessoal aí da Secretaria de Obras está fazendo um trabalho aí de asfalto em várias ruas do bairro Ouro Preto, né? Pessoal está lavando aí algumas ruas e fazendo asfaltamento e uma delas é a rua Alberto Leff. Agora são 7 da manhã com 40 minutos, 7:40. Bom dia para você ligado, conectado com a gente aqui na programação do nosso Conectado. Vamos de mais som aqui na programação da sua Gazeta. Bruno e Marrone cantam...

0: Quem gostou faz barulho aí, churrasco
1: com fome. Fernando e Sorocaba, já vai sabendo, agora são 7h46. Bom dia pra você de Rede Ligado com a gente aqui na programação da Gazeta. Uma excepcional semana pra todo mundo. E olha, gente, ontem o presidente do Sindi Lojas, aqui de Carazinho, Olimar Paraganholo, recebeu imprensa pra falar sobre alguns assuntos, né? Dentre eles, as tratativas deste ano pra a Convenção Coletiva do Trabalho, né? O reajuste salarial do pessoal que trabalha no comércio, que desta vez, acompanhada também do jurídico do FEComércio, acabou aí tendo parar na justiça, né? Uma mediação agora então da Justiça do Trabalho está prevista agora para o mês de agosto, uma audiência, né? Para que o pessoal tente aí um acordo nas questões das pautas aí que o pessoal elencou, né? Na questão do reajuste salarial para este ano, a Convenção Coletiva do Trabalho. Dentre os temas que está em discussão, o Sindi Lojas pretende tratar da possibilidade do funcionamento do comércio de Carazinho também nos feriados, né? O presidente da entidade orientou, no entanto, que enquanto o tema não se define agora na justiça, os empresários paguem o reajuste equivalente à inflação do período, né? Para não haver problema depois com a questão do retroativo, né? Essa questão aí da possibilidade da abertura durante os feriados é uma das questões que está na pauta. E também da própria questão do Sindi Lojas, né? Houve uma proposta maior de reajuste em relação aí à proporção de valores por parte do Sindicato dos Trabalhadores, né? Porém, o Sindi Lojas, considerando o movimento que se tem hoje no fluxo de comércio, considera que o adequado é pagar apenas a reposição da inflação. Então, como não houve um consenso inicial aí entre os sindicatos, patronal e laboral, a questão neste ano acabou aí para o judiciário deliberar sobre o assunto, né? Então, não há ainda uma previsão de quando saia a definição sobre a Convenção Coletiva de Trabalho, né? E que a orientação é de que os patrões paguem aí pelo menos a reposição da inflação para não gerar um passivo, mas a pauta dessa vez foi para o judiciário. E uma das questões que o pessoal delibera é de que o pessoal quer a possibilidade da abertura do comércio de Carazinho também nos feriados para aqueles que desejem aí assim abrir, né? E também uma outra questão que está na pauta, que de certa forma é um ponto de debate, é a questão aí da chamada do banco de horas, né? Hoje de 120 dias, o pessoal quer a possibilidade de ampliar para 180 dias, né? Ou seja, 6 meses o prazo, né? Para a concessão das horas que são feitas durante o período. Vamos aguardar aí os encaminhamentos. Agora são 7h49, bom dia para você na sintonia da Gazeta, vem conosco na programação do Conectado, contigo, de bem com a vida, naquele esquema, feliz e contente com Deus à frente até as 9 horas da manhã, nós seguimos com você. E olha, gente, ontem o pessoal da Corsan inaugurou aqui em Carazinho um novo poço profundo no bairro Floresta. Esse poço profundo, segundo a companhia, teve investimento na casa de R$400 mil, tem uma vazão de cerca de 25 mil litros de água por hora, né? E deve dar um suporte para os bairros Floresta, uma parte da Brandina, uma parte da Sommer e também do bairro Santo Antônio, né? O gerente de execução da Corsan para a região central comentava que essa região ali da Floresta, quando havia uma interrupção, era nos pontos que acabava demorando mais também para a água voltar. E agora, com esse poço também entrando em funcionamento, quando houver a necessidade de interromper o fornecimento, a ideia é que também com esse poço ali haja uma velocidade mais rápida também para a água retornar, além de dar um suporte hídrico para abastecer aquela região da cidade. Além desse posto da Floresta ontem, segundo a companhia, outros 3 postos serão aí colocados em operação ainda no decorrer deste ano, que deverá dar um suporte de mais 160 mil litros de água por hora no sistema da Corsan aqui na cidade de Carazinho, abastecendo aí a pelo menos 13 mil residências, né, com esse suporte a mais que a empresa está fazendo. A empresa também anunciou aí que está colocando por conta própria, junto à captação do Rio da Várzea, um sistema de geração de energia, para que, quando porventura ocorra um pico aí de energia, quando ocorre um pico de energia, até a bomba voltar a funcionar, a água jogar aqui para o tratamento em Carazinho, demora, né? E na prática, para o tratamento voltar a acontecer, e isso faz com que poucos minutos de falta de energia na captação gere horas de desabastecimento por parte da Corsan na cidade. Então, para evitar esse tipo de situação, o pessoal está fazendo investimento na questão da geração de um gerador de energia no local, para que, se faltou a luz, o pessoal possa ter geração própria e tocar a bomba sem maior intercorrência. Esse investimento também na ordem de R$700 mil. E aí o prefeito também ontem fez até umas críticas assim bem severas em relação aí à questão da Corsan, no sentido de manifestar de fato para o pessoal da direção da companhia que esteve a insatisfação com os serviços que vêm sendo prestados, porém também reconheceu que das últimas, porque houve uma troca também de vários servidores da Corsan em cargos de liderança aqui na cidade de Carazinho, na região, e aí, de acordo com o prefeito, também já se começa a perceber que as respostas da companhia têm sido um pouco mais ágeis. E de acordo com o prefeito, se isso continuar de fato acontecendo, deu problema, a Corsan tem resposta para dar de uma forma mais ágil, aí há a possibilidade de se ter clima novamente para sentar e discutir, quem sabe, a retomada das obras de esgotamento sanitário aqui para a cidade de Carazinho. Agora são 7h52, bom dia para você ligado com a gente na programação da Gazeta, bom dia para a turma aí do Supermix, né? A turma aí no açougue do Supermix, sempre com aquele corte de qualidade, estão sempre na sintonia dos 92.9 do rádio. Um abraço para o Japa, para o Pitbull, para o Rodrigo, que é o gestor, e o Wilson, né, também, estão sempre na companhia. Valeu pela sintonia da moçada, forte abraço para a turma aí e uma excelente sexta-feira. Bom trabalho para a moçada aí no açougue do Supermix, sempre nossos parceiros patrocinadores, e a moçada de rádio ligada também com a gente aqui na programação da 92. Vamos de som aqui na programação do nosso Conectado. 92.9 Pitãozinho e Chororó com Ana Castela.

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0: 8 da manhã agora com 2 minutos, 8 e 2. Bom dia para você na sintonia do nosso Conectado. Vem com a gente até às 9 horas da manhã na programação da sua Gazeta com música e informação para você. Vamos contigo aqui na programação do nosso Conectado também. 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Agora, a gente, são 8 horas da manhã com 3 minutos e a gente já falava aqui na programação durante essa semana, né, que o pessoal das paróquias aqui de Carazinho estão mobilizados com os seus bazares, né? Bazar aí da Caritas da paróquia São José está acontecendo e amanhã, dia 11, começa também o bazar das Caritas lá da paróquia Nossa Senhora de Fátima, né? Amanhã à tarde, então, começa o bazar da paróquia Nossa Senhora de Fátima, né? Vai ter também atendimento no domingo à tarde, aliás, no domingo de manhã, depois da missa, e também na segunda, terça e quarta-feira no período da tarde, tá? Então, se você quer comprar roupas num preço assim bem acessível, a partir de R$1, você encontra essas peças de roupas na Caritas, lá da paróquia Nossa Senhora de Fátima também, que começa o seu bazar de inverno no dia de amanhã, tá? São essas roupas que vêm da Alemanha, né? Que o pessoal recebe na região da Arquidiocese. Todas as Caritas aqui de Carazinho estão mobilizadas. O pessoal organizou aí um cronograma desses bazares, né? Então agora a gente encerra o bazar da paróquia São José e o pessoal já começa aí no sábado também o bazar de inverno lá da paróquia Nossa Senhora de Fátima. Lembrando que os recursos que forem apurados com esse bazar serão aí colocados no atendimento das famílias que são atendidas durante o ano pelas Caritas de cada uma das paróquias, né? Agora, meu povo, são 8 da manhã com 4 minutos, 8 e 4, e olha, o Ministério Público do Distrito Federal protocolou nesta semana uma ação civil pública contra a influenciadora Virgínia Fonseca e também contra a plataforma de apostas Blaze. O órgão pede a condenação de ambos ao pagamento solidário de 120 milhões de reais em danos morais coletivos pela divulgação abusiva de apostas. De acordo com a ação civil, Virgínia e a plataforma sustentam uma engenharia predatória de exploração para aproveitar a vulnerabilidade dos apostadores. E também, ontem, também foi anunciado pelo Ministério da Fazenda, né, que as chamadas bets terão aí de fazer anúncios antes do anúncio que fizerem publicitário, informando que há risco de perder dinheiro, de que aposta não é investimento e de que apostar em bets pode gerar vício em jogo, né? Agora são 8 da manhã com 5 minutos, 8 e 5. Bom dia para você ligado e ligado com a gente aqui na programação do nosso Conectado. Uma excelente, produtiva manhã de sexta-feira para todo mundo que nos acompanha aqui na programação do nosso Conectado. Por falar em jogo, gente, uma aposta de Divinópolis, no estado de Minas Gerais, levou 43 milhões de reais na Mega Sena. Uma aposta de Divinópolis em Minas acertou as 6 dezenas do concurso 3.029 da Mega Sena ontem e vai receber o prêmio de 43 milhões e 68 mil reais. A aposta simples com 6 números foi feita numa lotérica. Os números sorteados foram 1, 11, 24, 33, 35 e 59. Houveram 39 apostas que acertaram 5 dezenas e nesse caso cada uma recebe pouco mais de 45 mil reais. Outras 3.261 apostas acertaram 4 dezenas e nesse caso cada uma recebe pouco mais de 899 reais. Agora, 8 da manhã com 6 minutos, 8 e 6. Bom dia para você ligado na programação da Gazeta. 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São 9 horas da manhã com 8 minutos. Bom dia para você ligado com a gente na programação da Gazeta.
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tua companhia, de bem com a vida, em mais uma manhã, por aqui o Conectado, te trazendo música e informação nas primeiras horas do teu dia. Excelente sexta-feira para todo mundo que nos acompanha, esteja você onde estiver, fazendo o que estiver fazendo, aquele abraço, obrigado pela sua audiência com a gente aqui na programação do nosso Conectado. 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Agora são 8 da manhã com 17 minutos, 8:17. Bom dia para você na sintonia da nossa Gazeta. 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Agora são 8 da manhã com 18 minutos e os Correios decidiram adiar o fechamento de agências da estatal em meio à condução no plano de reestruturação da companhia, que tem sido conduzido desde o ano passado. A empresa afirmou que empréstimos de R$12 bilhões com um grupo de 5 bancos em dezembro do ano passado. A decisão foi tomada em meio a ameaças de greve dos trabalhadores e deverá vigorar até que a estatal chegue num acordo com os sindicatos que representam os funcionários. Outras medidas da redução de despesas, no entanto, permanecem em vigor, como a venda de imóveis. A empresa afirma que a suspensão é temporária e tem como objetivo de abrir espaço para entidades representativas dos trabalhadores apresentarem questionamentos e sugestões sobre as ações que estão previstas no plano. Na semana passada, sindicatos indicaram a possibilidade de uma greve em razão da insatisfação com a reestruturação. Em resposta, a direção dos Correios encaminhou uma proposta aos representantes dos trabalhadores para iniciar as negociações. Entre os pontos em discussão estão o fechamento de agências dos Correios, considerado estratégico para a recuperação financeira da estatal. Das 1.000 unidades previstas para encerramento, apenas 256 foram desativadas até o momento. Caso a medida seja concluída, a expectativa é de uma economia para a empresa na ordem de 2,100 bilhões de reais. Outro tema que deve entrar em pauta é o programa de demissão voluntária, previsto para ser anunciado em breve. A iniciativa será direcionada apenas aos empregados das unidades que serão fechadas, alcançando cerca de 7 mil trabalhadores. Segundo a apuração, o novo PDV pode responder por até 45% da economia estimada no plano de reestruturação. Na primeira rodada do programa neste ano, porém, apenas 3.181 empregados aderiram voluntariamente, equivalente a apenas 31% do público que era alvo. Agora são 8:20. Bom dia para você na sintonia da Gazeta. Vem com a gente até às 9. Música e informação na programação do Conectado.
Cleiton e Romário.

Felipe Araújo com Lua Pereira aqui na programação do nosso Conectado cantando Body Splash. Agora são 8 da manhã com 21 minutos, aliás 8h25, né gente? Bom dia para você ligado com a gente aqui na programação da sua Gazeta. Uma excelente produtiva manhã de sexta-feira para todo mundo que se liga com a gente na frequência dos 92.9 do Rádio. 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Forte abraço pro pessoal da comunidade de cantores Niguedá, lá em Coqueiros, que realizam o Festival de Imigrante. No outro final de semana tem também, né, o tradicional desfile, a tradicional festa também. Gente, agora são 8h27, bora falar de promoção. 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Bom dia para você ligado com a gente na programação da Gazeta. Bom dia para a Elizabeth Barbosa, também está com a gente aqui na programação. Claro, Elizabeth, concorrendo sim com a gente ao sorteio dos ingressos, né? Para o Festival do Imigrante amanhã lá em Coqueiros do Sul. Boa sorte. Bom dia também para a Lara, né? A Lara da Top Flex também está sempre ligada com a gente. Beijão para você, Lara. Claro, está participando sim do sorteio. Boa sorte, tudo de bom. São 8h28 agora. A temperatura na casa dos 13 para 14 graus é a variação nesse momento. Bom dia para você ligado com a gente na programação da Gazeta. E olha, o governo brasileiro prepara uma nova fase de ajuda humanitária para a Venezuela depois dos terremotos. O governo brasileiro prepara uma nova fase de ajuda humanitária para a Venezuela após os terremotos há duas semanas, que mataram pelo menos 3.889 pessoas oficialmente e destruíram parte da nação caribenha. Ainda ontem, o presidente da República se reuniu com ministros por mais de duas horas e assessores para fazer um balanço das ações já realizadas na Venezuela e para avaliar o que é possível fazer numa nova fase de reestruturação do país vizinho. Segundo interlocutores, na reunião que não foi conclusiva, a avaliação é que um novo aporte de auxílio vai ser encaminhado, inclusive com a possibilidade de auxílio de setores como desenvolvimento agrário, aeronáutica e também da saúde. Agora são 8 da manhã com 29 minutos, 8h29. Bom dia para você na Centuria da Gazeta. Vem com a gente na programação do Conectado. Vamos contigo naquele esquema. Feliz e contente, com Deus à frente, sempre, sempre. Até às 9 horas da manhã na programação. 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Eu sou com Felipe e Rodrigo.

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A rádio que todo mundo ouve aqui, Gazeta, ligada em você, como você se liga nela. Aqui o nosso Conectado contigo até as 9 horas da manhã, bom dia. Vem com a gente na mais pura emoção e nas boas vibrações das ondas do rádio até as 9 horas da manhã. Conectado contigo de segunda a sexta, das 6 às 9. Uma excelente sexta-feira para todo mundo. Bom comecinho de final de semana. Gente, não te esquece que amanhã tem baile do Festival do Imigrante lá em Coqueiro do Sul. É sábado, dia 11 de julho, na Sociedade de Cantores de Iguedá, com banda Monte Carlo e também Cristiano Wagner e banda. E tem ingressos hoje aqui na programação da Gazeta. Bora participar? Manda aí a tua mensagem para concorrer com a gente no 99183-6300. Meu povo, agora são 8:39 e olha, vai acontecer hoje de manhã aqui em Carazinho o lançamento de fato, né, do programa Juro Zero, uma iniciativa da Sala do Empreendedor voltada ao fortalecimento de pequenos negócios aqui na cidade. A situação já estava em tramitação já há algum tempo, né? E agora, de fato, vai ser efetivado o lançamento do programa Juro Zero para apoiar pequenos negócios aqui na cidade de Carazinho. Esse fato aí do lançamento vai acontecer hoje às 11 horas na Prefeitura de Carazinho. Agora são 8:40. 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Bom dia aí para William, né? William Schmidt também tá ligado com a gente aqui na programação, claro, concorrendo com a gente aos ingressos pro baile lá em Coqueiros do Sul no final de semana. Forte abraço, William, tudo de bom. 8:41, hora de mais som aqui na programação do nosso Conectado. Jorge e Matheus, medida certa, bom dia.

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2: Bom dia, gente. 8h51 agora.
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92.9 aqui, Gazeta. Ligada em você, como você se liga nela nesta manhã de sexta-feira. Temperatura na casa dos 14 para 15 graus agora. Tempo ainda nublado, tem previsão de chuva para hoje. Bom dia para você que nos dá o prazer da companhia. Esteja você aonde estiver, fazendo o que estiver fazendo. Aquele abraço. Um abraço para o amigo Altidor, né? O pessoal aí no bairro na Brandina, né? E na altura da Avenida Pátria. O seu Altidor mandou uma foto aqui, inclusive, gente, do container. Cheio de lixo do lado de fora, né? Tá um absurdo aí, lixo extraviado para tudo que é lado, né? O pessoal pede providências por parte aí da Secretaria de Obras, né? Para dar uma conservada por lá, para fazer a manutenção aí do container, né? Esse recolhimento maior, mais constante, né? Porque o pessoal lá tá perdendo a paciência, né? De tantas vezes que o pessoal tá com o container lotado e o lixo acaba ficando aí pro lado de fora, né? E também um pouco de consciência da própria população, né? Muita gente acaba aí, às vezes, não colocando para dentro do container, ou até mesmo, né, retirando do container do material, e o lixo aí fica exposto. Então o pessoal está pedindo uma providência na altura aí da Avenida Pátria, bairro Brandina, né, quanto à questão do container de lixo. E fica o recado para o pessoal da Secretaria de Obras. Um abraço para o pessoal aí na Brandina, na Avenida Pátria, ligado também com a gente aqui na programação do nosso Conectado. Gente, agora são 8 da manhã com 55 minutos, nós vamos ficando por aqui com mais um Metendo Nosso Conectado, agradecendo o seu carinho, a sua companhia com a gente até agora aqui na programação, né? Nosso Conectado volta a te fazer companhia na edição de sábado, amanhã a partir das 7 horas, né? 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Mandar um abraço para nossa querida amiga Marli, que também está sempre ligada com a gente, né, Marli? Beijão para você, uma excelente sexta-feira. Na sequência, está chegando aí o colega Thiago Borges para comandar com você a máquina sonora nos 92.9 do rádio, te fazendo companhia em mais uma edição do nosso Gazeta Play, tá bom? Fiquem com Deus e que Nossa Senhora os proteja. A gente volta a se encontrar amanhã, 7 da manhã, naquele esquema. Feliz e contente, com Deus à frente, sempre, sempre. Bom final de semana pra todos, gente!

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3: Bom dia, sexta-feira, sua linda. Vem aí o nosso Gazeta Play. Bom dia.
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3: Bom dia, bem-vindos, bem-vindas ao Gazeta Play, sexta-feira. São 9,615 graus a temperatura. Tempo parcialmente coberto em Carazinho. A gente está começando mais uma manhã depois do Conectado com Alessandro Tavares, o bom menino do rádio, trazendo informações desde as 6 horas da manhã, aquela música boa, né? Pra gente descontrair, já entrar no clima da sexta-feira. Eu sou o Thiago Borges, desejando a todos uma linda, maravilhosa, tipo a melhor sexta-feira da sua vida. Então cola aqui no 991-136300, diz aí como é que tá a tua sexta-feira. Hoje, 10 de julho, 191 dias estão passando, faltando 174 para o final do ano. E a gente está começando o seu dia na vibe boa. Hoje, Dia Mundial da Lei. É, e hoje é Dia Mundial da Lei. Você cumpre a lei? Então tá bom. Hoje, Dia Mundial da Pizza. Oh, que delícia. Hoje, também é dia de Nicolas Tesla. Foi inventor físico, experimental, engenheiro eletricista, engenheiro mecânico. Ele é um sérvio, né? Modernizou o fornecimento de eletricidade em corrente alternada. Nikola Tesla. Hoje no Brasil, Dia da Saúde Ocular. Dia do Engenheiro de Minas. Não é de Minas Gerais, o engenheiro é o mineiro, aquele o Minas, que vai para baixo da terra, tá? Hoje também é Dia Estadual do Frescobol no Rio de Janeiro. Então a gente está começando o seu dia com muita música boa, interatividade com vocês. 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E claro que hoje a gente tem presente pra você aqui na nossa programação. Seguinte, meus pupilos, amanhã, sabadão, tem o tradicional baile do imigrante em Coqueiros do Sul, lá da Sociedade de Cantores Níngeda. Animação, bandas Monte Carlo e Cristiano Wagner e banda. Vai ser uma festança, rapaz do céu, hein? Alô, turma de Coqueiros do Sul, alô, Mirante da Mandaré, alô, Sarandi, Carazinho, Chapada. Amanhã todo mundo lá, hein? É o tradicional baile do imigrante. E aí, Boris, vocês vão levar nós? Vamos! Ah, a gente vai levar você, eu não vou levar, mas a gente vai deixar você entrar, tá? Você vai concorrer ao ingresso cortesia. Quer entrar no 0800? Três ingressos, tá? Quer concorrer ao ingresso cortesia? São três nomes na lista para hoje, sexta-feira, tá? A gente vai estar sorteando para o baile de amanhã. Então, cola aqui no 991836300. Então, para a gente já entrar nesse clima gostoso de bailão. Que saudade eu tô no bailão, hein? Então não esquece de mandar teu nomezinho. Alô, Coqueiros do Sul, Cantores Inguedá, vocês são demais. Bom dia, sexta-feira, sua linda.

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E aí, como é que vocês estão? 9h22, bom dia pra todo mundo que tá aí curtindo a programação da sua Gazeta FM 92.9. Segue a gente no Insta, hein? 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Coisa linda! 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Corsã Egeia, junto com a gente. Ó, a temperatura agora nos altos do bairro Boa Vista. Deixa eu dar uma espiadinha aqui, ó. Tá 15 graus. Previsão é de instabilidade. Hoje tem previsão do tempo? Temos previsão do tempo daqui a pouquinho. 9h30 da manhã, instantes tem F5, trânsito e tudo mais pra você ficar por dentro. 10 e 11 horas da manhã tem Vestiário Papo de Bola Especial Copa do Mundo. Ontem, hein? Ah, La França. É, Mbappé e companhia. Dembélé. Eita, França velha. 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E hoje por aqui temos presente para você. Ingressos para amanhã, sabadão, tradicional baile do Imigrante lá em Coqueiros do Sul, para você arrastar o pezinho. Bom dia! Bom dia, o Magno Nunes também tá concorrendo aos ingressos. Valeu, Magno. Thaís, do bairro Braganholo, seguimos trabalhando e ouvindo vocês, querendo pedir música. Do menos e a mais, rodamos antes um Pedro Pecado. Valeu, Thaís. Beijo pra vocês, hein? Bom trabalho. Rosângela, do centro, querendo pedir música do Victor e Léo. Oi, Rosângela. Claro que sim, Victor e Léo. Vamos rolar, então, aqui na nossa programação. E lembre-se, valendo ingressos para esse super bailão amanhã, dia 11, lá em Coqueiros do Sul, do baile do Imigrante, tá bom? Então manda teu nomezinho aqui no 99183-6300. 99183-6300. 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

0: que a gente voltava. Nós somos a Banda Brilhos.
1: Banda Brilhos, 9h31, bom dia! Vamos fazer o seguinte, ó, fica aí que vai vir F5 na sequência, hein? 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
1: Vamos nessa. Começando com as informações do trânsito para você que está aí pela região, transitando pela 285, na 386. Vamos dar uma espiadinha, carazinha, passo fundo agora, 285. Trânsito tá de boa, né? 285 direção a Saldanha Marinho tá de boa. Segue as obras lá no acesso a Santa Bárbara do Sul, tem bastante movimentação. 386. Direção Tiúgo, ontem estava tudo parado, estava tranquila lá em Tiúgo, né? Hoje tem a informação que tá de boinha nesse momento, tá? Saindo de Soledade, também em direção à região de Pouso Novo, não está trancado, mas tem movimento tanto na subida quanto na descida ali da Serra de Pouso Novo. Não temos movimento mais acentuado. Portal Gazeta 670.com.br, Caritas da Paróquia Nossa Senhora de Fátima promove bazar de inverno em Carazinho a partir de amanhã. Secretaria de Desenvolvimento é alvo de furto em Carazinho. Sicoob Crédito Itaipu conquista pelo 5º ano consecutivo a certificação GPTW. E ainda, Corsã inaugura poço profundo no bairro Floresta e anuncia mais 3 perfurações e gerador de energia na captação. São algumas informações do portal Gazeta 670.com.br. As informações pelo estado, pelo Brasil e pelo mundo em destaque nesta manhã, girando a informação. Carros elétricos, especialistas e donos analisam vendas que disparam no Brasil e modelos movidos à energia elétrica já estão entre os mais vendidos aqui no estado do Rio Grande do Sul. Pai que chutou filha de 3 anos no Paraná é suspeito de ter agredido o enteado, também de 5 anos. Destaque para as últimas horas, pelo estado, pelo Brasil, pelo mundo afora. Hoje tem Copa do Mundo, tem Espanha e Bélgica. Esse compromisso acontece às 16 horas no horário de Brasília. Ontem, França despachou Marrocos pelo placar de 2-0, jogo que aconteceu em Boston.
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3: Bom dia!
1: Bom dia para Andriele Anhaia. Tá concorrendo ao ingresso para o showzaço, show baile, baile do imigrante em Coqueiros do Sul amanhã. Bom dia! Bom dia, Cláudia Stirmer, do bairro Oriental. Bom dia, Cláudia, querida. E aí, quer um ingresso pro baile do imigrante amanhã com Banda Monte Carlo e Cristiano Wagner e Banda? Cola aqui no 991836300. Dobradinha do Bideu Balde com Renato Borghetti. Ela vai.

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2: 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Bom dia.
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2: R$ 9,42, bom dia. 15 graus é a temperatura. Oi, Soleninha, pessoal do bairro São João, querendo ouvir Paula Fernandes, hein? Boa sexta-feira, querida. Vai o seu dia. 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

0: Paula Fernandes, aqui na programação da Gazeta FM 92.9. São 9h49 agora, hein? 15 graus, 5 décimos a temperatura. Bom dia para todo mundo que está aí nos acompanhando. Recebendo visita aqui nos nossos estúdios. Todo dia vocês recebem a visita dele em dois horários. Às 7 da manhã e ao meio-dia, né? E toda semana... pelo menos uma vez é certo que a gente recebe visita do Padre Matheus Zanelli, que traz todos os dias o momento da oração. E hoje ele veio tomar um chimarrão aqui, mas eu falei, fica aí, Padre Matheus, porque a gente precisa, hoje é sexta-feira, o anjinho da guarda tem que trabalhar mais para muita gente, né? Então, vamos abençoar essa
1: semana. Ah, é? Bom dia, Padre Matheus. O que será que a galera apronta mais, assim, na sexta, sábado, que o anjinho trabalha mais?
0: Hoje é dia 10 ainda, tem a gente...
1: Já virou cartão.
0: Ganharam o Prolabore, né?
1: Prolabore.
0: A quinzena bateu, né?
1: Pois é.
0: E o anjinho da guarda do povo tem que trabalhar dobrado, para alguns.
1: Depois muda a fase do joguinho, né?
0: Isso.
1: Daí a gente fica preocupado com quem tá... Esse é o mundo do pai e da mãe, né? Agora tu já começa a passar por isso, né?
0: É, exato, né?
1: Ai, agora os velhos em casa, tomando um vinho, mas estão fazendo o que os filhos na rua?
0: É, exatamente. A gente já passou por isso, né?
1: E aí, barbaridade de bamo esse mato.
0: Tá bom? Deixa eu servir mais um chimarrão aí. Mas, Padre Matheus, tudo certinho? O senhor falava que tem atividades aí, sua agenda tá corrida aí do final de semana.
1: É, tamo correndinho. Nossa arquidiocese passa pelo momento também do planejamento pastoral, do plano da ação evangelizadora. Tivemos na Assembleia dos Bispos uma aprovação das diretrizes da ação evangelizadora da Igreja no Brasil, válido para todo o nosso país, né? Todas as dioceses, são 280 dioceses, que teremos o mesmo instrumental iluminador. É interessante, esse texto passou por 25 redações. Eu já disse, segunda vez que me mandassem corrigir, eu tinha jogado no lixo.
0: 25 vezes foi corrigido, detalhado, para todo mundo ter a mesma...
1: São os textos da CNBB, então são assim, passam, a equipe elabora, daí manda para todos os bispos, vem as sugestões, daí nas assembleias eles vão conferindo, lendo, estudando, aí até que se aprova, né? Então foi aprovado agora na última Assembleia dos Bispos, e agora então a gente está começando a conhecer esse instrumental para colocar também depois nos planos diocesanos nossa missão. Então vamos ter esse fim de semana aí com todas as paróquias da nossa arquidiocese, um momento bem legal, bem bacana.
0: Pergunto quem não quer calar, Padre Matheus. E o cadete do Padre Guendo, quando é que é o sorteio? O sorteio tá chegando, né?
1: Sim,
0: de agosto. Agosto já, né? Mês que vem. E tu foi todos os números ou ainda
1: foi,
0: tem?
1: Foi.
0: Cinco, era mil números, né?
1: Mil números.
0: Uhum. E rapidinho, teve umas pegadas aqui, mas rapidamente o pessoal ali no início já diz, metade já foi em uma semana, né?
1: Ainda mais depois que vocês foram lá, né? Fizeram aquela propaganda lá.
0: Do cadete do Padre
1: Guendo. O Thiago conhece carro assim bastante, né? Então ele sabia bastante detalhes do carro que nem eu sabia.
0: É, mas um cadete é 1992, né?
1: Isso.
0: É um 92. Então ele vai ser sorteado na missa, né?
1: Na missa no Dia dos Pais. Então nós vamos ter o sorteio. E assim, só para dizer, né, que também o dinheiro que já entrou, né, de todos os números, também já saiu.
0: Já não tem mais nada.
1: Não. É, com as reformas ali do centro catequético, acho que o pessoal tá vendo agora por fora, né? Quem passa mais na região do centro ali, a esquina do centro catequético, então por fora agora começa a ganhar cor, mas por dentro já foi feito uma reforma bastante grande, e isso tudo vai requer valores, né? Então esses 50 mil que entrou da venda do cadete do Padre Guendo já já virou poeira
0: faz tempo. Sabe que eu adquiri um número, né?
1: Sim.
0: E já negociei outros números aí com outros aí, né? Que não quero.
1: Ótimo, então, obrigado, nessa, obrigado, né? pela parceria.
0: E todo mundo tá torcendo, alguém vai ganhar,
1: alguém,
0: né?
1: Alguém vai ganhar.
0: Fica atento. Quando é que vai ser a missa, o sorteio? Dia 8 ou não?
1: Dia 9 de agosto, né? Dia 9 dos pais. 9
0: de agosto, dia dos pais, isso.
1: É, na missa das 10 horas e 10 minutos. Aí no final da missa vai ser feito o sorteio para saber quem é que vai receber
0: o cadete do Padre
1: Guino. O presente do Padre Guino, a herança.
0: Exato. Padre, muito obrigado pela visita. Bom chimarrão, deixar o Padre tomar o chimarrão por aqui. E obrigado. Good vibes e good bênçãos, então,
1: good Padre. Good vibes e good bênçãos a todos os ouvintes da Rádio Gazeta. 92.9.
0: Então tá. Aquele abraço, Padre. Bom final de semana.
1: Até mais.
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3: Cerveja de garrafa para uma menina muito especial.

na tua sexta-feira, sua linda. E a gente vai com você até o meio-dia na vibe boa da Gazeta FM, hein? Bom dia pra você. E aí, como é que vocês estão? Hoje tá valendo ingressos para o baile do imigrante lá em Coqueiros do Sul amanhã. Quer concorrer? Manda 991836300. 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Bom dia, Cacau Show Pátria. 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Bom dia! Bom dia! Falar em pátria. Agora eu vou um pouquinho mais pra baixo lá, ó. 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Ei, quem lembra dessa? Pensar que o Restart lá nos anos 2000 virou saudade hoje, hein? Levo comigo. Bom dia pra

0: Start aqui na programação da Gazeta FM. São 10h04, tá na hora de trazer informação. Vestiário Papo de Bola. E hoje tem CR, claro, Copa do Mundo.
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2: Chegando o vestiário Papo de Bola aqui na programação da Gazeta FM, e a França contou com o poder de decisão de Mbappé e Dembélé e venceu o Marrocos por 2-0 lá em Foxborough, cidade ao lado de Boston, nos Estados Unidos, nesta quinta-feira. A vitória tornou os franceses os primeiros classificados à semifinal da Copa do Mundo. Mbappé se redimindo de pênalti perdido no primeiro tempo e Dembélé marcaram para os europeus já na etapa final, em um intervalo de 6 minutos. Os africanos, por outro lado, sofreram para atacar e pouco causaram dano ao goleiro Maignan. Camisa 10 francês que chegou a 8 gols nessa Copa, empatando com Lionel Messi, da Argentina. Ele também atingiu 20 gols na contagem histórica dos mundiais e está a um de igualar o argentino que lidera o ranking. França, que segue em busca da terceira final consecutiva. A equipe do técnico Didier Deschamps foi campeã em 2018 contra a Croácia e vice em 2022 diante da Argentina. A França, que aguarda o vencedor de Espanha e Bélgica, que jogam nesta sexta-feira às 16 horas no horário de Brasília. Semifinal será na terça-feira, no mesmo horário, em Arlington, próximo a Dallas, lá no Texas. São informações de esporte, nosso vestiário especial de Copa do Mundo. Até mais.
0: Meu, muito obrigado, Davi. Que momento vive a França, hein? Que geração essa seleção da França?
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0: Bom dia. 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Bom dia.

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8: Tá no ar o Cine Drops com um dos maiores clássicos do cinema brasileiro, Cidade de Deus, que acompanha a história de Buscapé, um jovem que cresce em meio à violência da favela carioca, mas encontra na fotografia uma chance de mudar o seu destino. Ao mesmo tempo, vemos a ascensão de Zé Pequeno, um dos traficantes mais temidos da região, em uma trama marcada por poder, vingança e sobrevivência. Dirigido por Fernando Meirelles e Katia Lum, o filme conquistou o mundo com seu estilo marcante e recebeu 4 indicações ao Oscar, tornando-se um dos maiores sucessos da história do cinema nacional. É o filme Cidade de Deus, a dica do nosso Cine Drops, disponível nas principais plataformas de streaming.
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0: 10 e 12, bom dia! E aí, quer um ingresso pra curtir amanhã? Bailão, uma baileira, quer bailar amanhã lá no em Coqueiros do Sul? No tradicional baile do imigrante, banda Monte Carlo, Cristiano Wagner e banda. Quer? Então manda teu nomezinho no 991836300. Bom dia! Uma linda sexta-feira, tempo nublado em Carazinho, 10h30 da manhã tem previsão no tempo, tem momento vilharia. 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
1: Esse

0: Rogério Magrão e banda, TBT preferido. São 10 da manhã, 19 minutos, 10 e 19. Bom dia. Temperatura de 16 graus. Daqui a pouquinho a gente fala de previsão no tempo. Tempo nublado em Carazinho. 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Bom dia! 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Bom dia! E aí, você também está a fim de concorrer a ingresso para o baile de amanhã lá em Coqueiros do Sul, baile do imigrante da Sociedade de Cantores Íngeda. Esse é sempre um bailão, hein? Poxa vida, que cada festa que lá, dá lá que eu vou te contar. Bom dia!
1: Eu preciso te falar o brinde da Rádio Gazeta.
0: Claro, bom dia!
1: Eu queria a música do João Paulo e Daniel.
0: Um abraço!
1: É Márcia Diana de Moraes.
0: Valeu, Márcia, bom dia pra você. São 10h21, 991836300. Tô te esperando até o meio-dia. Daqui a pouquinho tem a previsão do tempo e uma...

0: Detona Canibal. Na vibe boa da sexta-feira, sua linda, são 10h28.
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0: previsão indica sim, chuva, tá? E a gente observa, tem bastante nebulosidade e a instabilidade ela deve chegar aí principalmente no final da manhã de hoje, já em forma de pancadas. A gente tem bastante chuva já se espalhando pela região do extremo norte do estado, de vez com Santa Catarina, tá bem nublado, tá? Bom, a gente tem chuva hoje, a previsão é que a instabilidade se acentue principalmente no início da tarde de hoje e teremos até o início da noite chuvas, pancadas que atingem toda a nossa região. O volume hoje pode ser bem acentuado, inclusive, tá? Entre 20 a 30 milímetros, bastante chuva para hoje. Para amanhã de manhã, previsão ainda que aconteçam pancadas rápidas de chuva. Amanhã o volume não é tão grande, 5, 10 milímetros, com máximas de 17 graus. Hoje, por exemplo, a gente está aí com... tivemos mínima de 14, máximas hoje não deve passar da temperatura que a gente chegou agora de manhã cedo, que era os 16 graus. Agora vai caindo aos pouquinhos, tá? Ali no meio da tarde pode chegar a bater de novo 16, mas a noite é bem agradável. 16, 15 graus a temperatura para a noite. Amanhã de manhã 15 mínima, 17 a máxima. Domingo, amanhã já começa a dar uma melhoradinha da tarde, tá? Em direção à noite. Domingo mínima de 10, máxima de 14, não sobe muito, mas o sol aparece entre nuvens. Semana que vem, na segunda, na terça, na quarta, na quinta, até sexta da semana que vem. Previsão de tempo firme, segunda esfria, mínima de 5, máxima de 13. Depois começa gradativamente a elevar-se a temperatura. 7 de mínima para terça, 18 chega a temperatura. Depois na quarta, mínima de 8, pode chegar a 20. Na quinta, mínima de 12, pode chegar a 23 a 24 graus. Bom, previsão do tempo aqui na nossa programação. 10h30, bom dia para você que está aí nos acompanhando. 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
1: 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Momento Velharia. É hora de relembrar aquele flashback. Momento Velharia.
0: E o Momento Velharia de hoje vem da banda Rolling Stones, banda britânica, formada em Londres lá no ano de 1962. Uma das bandas mais populares e influentes do rock. Formado principalmente pelo vocal e bastante conhecido Mick Jagger. E essa banda foi formada em 1962. E pasmem. 3 anos depois, em 1965, ou seja, já 61 anos atrás, a galera já chegava no topo da parada norte-americana com esse single aqui, ó. I Can't Get No Satisfaction, aqui na programação da sua Gazeta FM.

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2: 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São 10h35. Bom dia.
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Uma linda manhã. E aí, quer ingresso pro bailão? Lá em Coqueiros do Sul, Cantores Inguedá. É a festa do imigrante. Salve pro Marcão da Otamar, também tá participando. Valeu! Vamos dar ali nesse Zezé e Luciano daqui a pouquinho. Salve o Marcos do Pampa PP, também tá participando. Pediu um Zé Ramalho. Abraço pra todos os motoristas e aplicativo por aí. Valeu, Marcos. Bom dia. Quer me pedir música? Do Henrique Juliano. É a Beatriz pras gurias da loja Yves Lavi. Oi, gurias. Tudo bem, meninas? Turma aí da loja Yves Lavi. Bom dia. Valeu, Beatriz. Bom dia, meninas. Bom dia. Vitória Eduarda, tá ligadinha na programação. Nossa ouvintaça. Valeu, queridona. Bom dia.

0: Luciano Zé, convida o povo!
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Sérgio Camargo, irmão da Lua, amigo das estrelas, rolando aqui na programação. Pra turma lá da Vila Vim, também teve Mistura Louca, Henrique, Juliano e os Havaianos. E o Sandro Coelho pra abrir a programação de mais um bloquinho pra vocês, hein? Bom dia! 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Ó, deixa eu mandar um abraço para as Cáritas. Semana passada a gente teve o Bazar da Cáritas lá da Paróquia da Glória. Hoje, tá acontecendo ainda hoje, o Bazar Solidário da Cáritas da Paróquia São José, aqui do bairro Oriental. Tem roupas de inverno que o pessoal tá comercializando ali no Centro Pastoral. É, roupas maravilhosas, tá? O pessoal tá lá, tem bastante roupa ainda. É, o pessoal disse que abriu mais um faro, tem muitas peças boas para você acessar as roupas. Ó, quer um casaco mais grosso, sobretudo, casaco pro dia a dia, roupa de crianças, tá? Tem lá. Tá acontecendo ainda hoje e amanhã, Bazar Solidário de Inverno, segue até amanhã. Hoje tá sendo das 14 às 17 horas e amanhã das 9 às 17 horas. Bazar da Cáritas aqui da Paróquia São José. E amanhã também, sábado, começa o Bazar da Cáritas lá da Paróquia de Fátima. Inclusive tem uma matéria completa no portal. Parabéns aí a toda a turma das Cáritas que fazem um trabalho fantástico aqui no município de Carazinho, tá? 8 minutos para as 11, Jackson também está participando do sorteio. O que está sendo sorteado hoje, hein, Bora? Seguinte, deixa eu contar para você que hoje está sendo sorteado ingressos para o bailão lá em Coqueiros do Sul, Cantores Inguedá, essa super festa que acontece. Bom dia, pessoal de Santa Bárbara do Sul! Alô, Everton! E aí, a turma de Santa Bárbara do Sul, prazer estar com vocês aí na programação. Alô, turma de Santa Bárbara do Sul, muito obrigado pela companhia e pela audiência. Bom dia! Olha, queria saber... Deixa eu ver aqui, ó, dá pra participar do sorteio, Eliane? Oi, claro que dá, Eliane! Bom dia pra você! Excelente manhã! Tudo de bom! Vamos nessa? Vamos com Saudade Bandida, do Zezé e Luciano?

0: Isa e Rodolfo com Edson Hudson, Casa Mobiliada. E ainda teve Zezé e Luciano, bom dia pra vocês. Vamos fazer o seguinte, são 11 horas em ponto, 16 graus a temperatura, tá na hora de vestiar o Papo de Bola.
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2: Chegando mais um Vestiário Papo de Bola aqui na programação, e Espanha e Bélgica se enfrentam nesta sexta-feira às 16 horas em busca da segunda vaga na semifinal da Copa do Mundo de 2026. Partida será realizada no estádio de Los Angeles, nos Estados Unidos. A seleção que se classificar vai enfrentar a França na semifinal. A atual campeã da Eurocopa chegou para a Copa do Mundo como uma das favoritas ao título e vem confirmando em campo. A equipe de Luis de la Fuente não sofreu nenhum gol na competição e está invicta no torneio com 4 vitórias e 1 empate. Do outro lado, a Bélgica começou a trajetória na Copa com 2 empates consecutivos e chegou a correr o risco de eliminação ainda na fase de grupos, mas conseguiu se recuperar na terceira rodada e terminou na liderança do Grupo G. Depois de eliminar Senegal com uma vitória épica de virada na segunda fase por 3-2, os belgas golearam os Estados Unidos por 4-1 nas oitavas. Esse foi mais um Vestiário Papo de Bola, qualquer momento de volta com mais informações.
0: Valeu, muito obrigado, a vida ficando quente, a fase aí das quartas e conhecendo os semifinalistas da Copa do Mundo. Bom dia! 11:01. Tá todo mundo aqui. Bom dia pra vocês. 16 graus a temperatura. Todo mundo tá na minha, na sua, na nossa. Bom dia pra Luciane Franco, tá participando aqui dos ingressos para o Super Bailão dos Cantores Ingeda. E é tradicional baile do imigrante amanhã, lá em Coqueiros do Sul. Então vem ser feliz também você, hein? Vamos colocar aquele pagodão da sexta-feira, sua linda, pra agitar aí as tuas sextas na vibe boa da Gazeta FM. Bom dia!

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5: Estamos de volta, 11:08, bom dia. 15 graus a temperatura. Bom dia para Terezinha. Querem pedir uma música com Gustavo Lima? E oferecendo para Jade e para Luana. Oi, meninas! Bom dia! Terezinha, Jade e Luana, muito obrigado pela companhia. Coração Pirata, pedido da Luciana.

dobradinha do César Minotti e Fabiano com a Bruna Viola. Teve Gustavo Lima, teve Eduardo Costa aqui na programação da Gazeta FM. Bom dia, 11 e 18. Temperatura de 16 graus. Bom dia para todo mundo que tá aí curtindo a programação da 92.9. 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Bom dia!

0: Dobradinho do Pânico, Gustavo Lima, Calcinha de Renda. Também teve outra dobradinha por aqui que foi do Alma Nova com Banda Rosas. E ainda rolamos com Banda Mercosul, Don't Say Goodbye. 11:30 da manhã. Bom dia. 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Tá na hora de informação.
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0: Vamos pro trânsito primeiro, dá uma espiadinha na região central de Carazinho, Avenida Flores da Cunha, começando aquele movimento, né? Bastante movimentação na Alferes Rodrigo. Com a Avenida Flores da Cunha, também já temos bastante movimento na Venâncio Aires com a Pedro Vargas e já bastante congestionamento na Flores da Cunha, esquina com Alexandre da Mota, tá? Vá devagarzinho. Tem bastante movimentação entre a Presidente Vargas e a Polidoro Buquerque, ali em direção ao bigode do prefeito. BR-285, vamos ver como é que tá a situação. Lá em Santa Bárbara do Sul, tem Parisiga, lá na região próxima ao Trevo. Direção a Passo Fundo, tá de boa. 386, Tio Hugo, hoje não tem Parisiga lá, mas tem as obras, então tem bastante movimento, tá? Então vai devagarzinho. Obras de duplicação da rodovia 386. Não temos Parisiga na 386 agora de manhã cedo, pelo menos até a região de Soledade, isso não está informando nenhum Parisiga, nenhuma obra de Parisiga agora sexta-feira. Portal Gazeta 670.com.br, informação do Bazar da Caritas da Paróquia de Fátima, promove Bazar de Inverno amanhã. Hoje, à tarde e amanhã também tem o Bazar da Caritas na Paróquia São José, aqui do Bairro Oriental. Peças maravilhosas, hein? Todo mundo está convidado. Secretaria de Desenvolvimento é alvo de furto aqui em Carazinho. São informações do Portal Gazeta. Na economia, a inflação para o consumidor recuou na região metropolitana nesse mês. Notícias pelo Estado, pelo Brasil, pelo mundo afora. Diretor da CBF defende que Ancelotti tenha tranquilidade para comandar a renovação do elenco da seleção brasileira. Correios adiam fechamento de agências em meio a plano de reestruturação. E El Niño tem 81% de chances de atingir categoria muito forte já a partir do mês de outubro. As informações do F5 aqui na programação da sua Gazeta FM. E lembrando que hoje tem sorteio de ingressos para você se divertir bastante lá em Coqueiros do Sul. Manda teu nomezinho no 99183-6300 esperando por você.

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2: Oi, estamos tomando, rapaz, estamos tomando um uísque com analgésico aqui.
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5: Dezenove minutos para o meio-dia. Bom dia para vocês que estão aí curtindo. Bom dia para Silvana participar do sorteio e aproveitar e pedir uma banda Brilhos. Bom dia. Valeu, Silvana. Bom dia para você. Bom dia para Helenir do Bairro Medianeira. Oi, Helenir. Bom dia. No climinha já da sexta-feira, sua linda. Bom dia, quem mais? Alô, Pedro.
6: Oi.
5: Bom dia.
6: Eu sou Pedro, moro aqui no Arinca. Quero participar do sorteio da rádio.
5: Claro.
6: Mandar um abraço forte pra rádio.
5: Valeu, Pedro.
6: Mandar um abraço também pra minha mãe, Adriane. Mandar um abraço pra minha irmã Alice.
5: Ah.
6: E eu quero de música Corpo e Alma.
5: Corpo e Alma, que beleza. Vamos rodar daqui a pouquinho uma banda Corpo e Alma. No clima da sexta-feira.

no ritmo da sexta-feira, corpo e alma nos bailão e ainda rolamos uma Macarena. E Accent com That's My Name. Bom demais estar com vocês, hein? Hoje é sexta-feira. 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Bom dia! Ó, vamos ver os últimos recadinhos que eu tenho que fazer o sorteio desses ingressos até meio-dia, né, produção? Então vamos nessa. Ó, repetindo, aviso, hoje... 3 ingressos, são 3 pessoas que vão ganhar ingresso pro baile do imigrante lá em Coqueiros do Sul. Esse baile é amanhã. É da Sociedade de Cantores Níngeda. Animação, banda Monte Carlo e Cristiano Wagner e banda. Quer concorrer a esse ingresso? Eu vou deixar liberado mais 2 minutos. Agora são 11h53, até 5 minutos para meio-dia a gente vai liberar. Tá, bom dia para a Aura Oliveira lá do Bairro Oriental. Oi. Participar também a Vera Gonçalves do Bairro Glória. Darcy Lima. Participar do sorteio mandando beijo para os filhos, o Arthur e a Sofia. E para o maridão, João. Oi, Tarci. Oi, Arthur. Oi, Sofia. Oi, João. Beijo para vocês, viu, família? Bom fim de semana. Oi para Adri. Me coloque aí nos sorteios. Oi, Adri. Bom dia para você. Muito obrigado pela companhia. Vou fazer o seguinte. É mais ou menos assim, ó. No arrasta-pé, esse som aqui da banda Brilhos, Júnior e companhia. Abraço, meu irmão. Então, ó. Sexta-feira. Solzinho brilhando entre nuvens e o termômetro em 16 graus.

0: gente voltar. Nós somos a Banda Brilhos.
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toda sexta-feira é um super bailão aqui da sua Gazeta FM 92.9. Essa é a nossa, essa é a de Carazinho. Meio minuto pro meio-dia. Ei, esse é o terceira dimensão, hein? Poxa vida, em tempos de Flávio Dalcin. Vamos longe, hein, produção? Que beleza. Tempo nublado em Carazinho, já deu um pingo aqui, um pingo ali, né? Mas agora tempo nublado, previsão é de mais instabilidade. Ó, um abraço lá pra Sandra lá, ainda esse pessoal que tava todo mundo concorrendo. E a galera aí da produção agora tá me passando os contemplados, isso? Vamos nessa então. Quem se deu bem levou ingresso, um ingresso, tá? O ingresso pro baile do imigrante, sábado. Vai ser nominalista, tá? Todo mundo já... Aqui, ó, o final de telefone 1238, Magno Nunes. Salve, Magno. Abraço, meu irmão. Parabéns, ele levou ingresso. Final de telefone 4278, Luciane. Oi, Luciane. Também levou mais ingresso. E o final de telefone 9987, 9987 para Silvana. Oi, Silvana. Parabéns, os nossos contemplados ingressos de hoje aqui na nossa programação. Bom demais. Muito bem, meio-dia em ponto, na reta final aí do seu Gazeta Play. 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Fechando por aqui, lembrando que semana, amanhã, sábado, tá? O Gazeta Play será comandado pelo Davi Pereira, que já seguirá com vocês na semana que vem, do dia 13, tá? Até dia, não sei que dia que eu volto, né, produção? Ou dia 21, quem sabe dia 22 ou dia 23. Quer dizer, eu semana, outra semana ali por dia 22, estou de volta, tá? Tirar 10 diazinhos de férias aí com a família para aproveitar. Então, a semana que vem, o nosso Gazeta Play, já a partir de amanhã, será comandado pelo mestre Davi Pereira e vai te fazer companhia de todas as manhãs, tá bom, gente? Eu volto ainda daqui a pouquinho no Gazeta News com música e informação pra você. Daqui a pouquinho tem Padre Matheus Daniele com a oração do dia, Good Vibes e Good Bênçãos. E esse crime da sexta com o Natanzinho, um sonho de amor. Bom dia, bom início de tarde, feliz fim de semana.

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1: Olá, galerinha! Mas que coisa buena entrar em contato com vocês logo assim, numa sexta-feira, dia 10 de julho. Já recebemos, já não temos mais nada na conta, a não ser os débitos e as próximas contas. Tamo com o Pix zerado, mas é sexta-feira e graças a Deus nós estamos aí, né? Sem um real no bolso, mas temos uns aos outros e isso é muito importante. Olha só aqui, tem muita bergamota e muita laranja aí pra gente aproveitar e acompanhar o sextou da Gazeta aí. Ah, uma sexta-feira ia bem, sair, fazendo, mas não tenho dinheiro. Ah, faz uma barrigada de bergamota e escutando a 92.9 e já tá de bom tamanho, né? Não, tá bom. Vamos lá para o Evangelho do dia. Eis que vos envio como ovelhas ao meio de lobos. Sede, portanto, prudente como as serpentes e simples como as pombas. Cuidado com os homens, porque eles vos farão muito mal. Vós sereis levados diante de governadores, reis, e vão dar testemunho contra vocês. Mas não se preocupem, eu vos ajudarei. Eu vos darei palavras certas para darem o vosso testemunho. Então, Jesus, ele tem bem presente que os discípulos enfrentariam bastante dificuldades, que seria muito difícil dar anúncio do Evangelho, dar o testemunho do Evangelho. Mas eles fazem esse trabalho mesmo sabendo do risco. Vocês acham que hoje é simples, é fácil dar testemunho? Não é. Aí a gente é acusado. E quanto mais a gente tenta se explicar, pior fica. Então, diz Jesus, não precisa se explicar. Eu darei testemunho de vocês. E muitas vezes a gente tenta se explicar por causa da verdade, gasta mais tempo tendo que se explicar para os outros aquilo do bem que a gente está fazendo e perde tempo de fazer o bem. E Jesus, não precisa se explicar, o tempo dirá, eu darei testemunho de vocês, eu darei as palavras certas. E muitas vezes a palavra certa é o silêncio. Os maus também serão descobertos no tempo certo. Olha aí, quem é que diria, esses últimos escândalos aí ligados a bancos e tudo mais, isso nunca ia aparecer se nós não vivêssemos numa sociedade democrática de direito como nós estamos vivendo. Ninguém poderia jamais fiscalizar e encontrar que essas coisas acontecem, que essas maldades são feitas, que essas coisas ilícitas são realizadas. Isso sempre existiu e existe em muitas realidades do mundo, dos quais as pessoas vivem em regimes totalitários, e isso não é possível investigar. Não é possível tornar público os escândalos, as maldades, os desvios, as fraudes, porque geralmente tudo isso está associado a poderes públicos, né? A governos totalitários, ditatoriais. Agora, numa sociedade como a nossa, democrática e de direito, é possível que muitas coisas sejam analisadas por pessoas competentes e sejam trazidas à tona. Claro que demora, mas aparece. E então, que a gente possa também aproveitar e pensar que tem muita maldade escondida aí também, e muita gente vestida de cordeiro, mas é, no fim, é lobo. A gente não se deixe levar por essas falsas aparências, pessoas revestidas de bondade, enfim. Certo? Good vibes e good bênçãos, em nome do Pai, do Filho e do Espírito Santo. Amém!

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0: início de tarde para você. Vem aí o nosso Gazeta News.
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0: Bom início de tarde, 16 graus, meio-dia e 14. Tempo nublado em Carazinho, previsão de instabilidade. Começando com o trânsito, se você tá aí de... levando a gente de carona, muito obrigado, primeiramente, pela sua carona. Começo de tarde, um horário de pico, famoso horário de pico, né? Tem bastante movimentação pela Avenida Flores da Cunha, diversos pontos, né? Próximo ali à estação 599, próximo à Renner, ali com o Alferes Rodrigo, tem bastante, bastante movimento na Pedro Vargas, ali no laço com a Bernardo Paz, o entorno ali da Praça Central. Bastante movimento pelo Ernesto Alves, também pela Venâncio Aires, Alexandre Mota. Tá? São vários pontos de movimentação um pouquinho mais pesado nesse horário do meio-dia, né? Principalmente ali no próximo ao Zé do Candários. 10285, direção a Passo Fundo, tá de boa. 386, direção a Sarandi também. Tinha obras acontecendo hoje mais cedo, ali, né, no acesso a Santa Bárbara do Sul. E agora foi informado que tem obras na região de Hugo, tá? Principalmente na região capital interior, tá? Tem uma das pistas que estão bloqueadas e agora começou um pare-siga ali no acesso a Mormaço, tá? Então se você tá vindo aí pela 386, tá indo, tá? Direção capital interior ou interior capital, trânsito bloqueado, pare-siga na região de Mormaço, bem no trevo de acesso. Ali tá sendo feito viadutos, né, obras de duplicação, então o trânsito é bem pesado ali naquela região. O pessoal parou o trânsito agora, então vá devagarzinho. Região de Soledade, perímetro urbano com bastante movimentação. Região de Pouso Novo, acesso de Pouso Novo. Foi informado agora há pouco um acidente de trânsito. Vamos ver se eu tenho mais informações. Foi logo no início ali da Serra de Pouso Novo, tem informação referente... há um acidente de trânsito, vamos ver se temos alguma coisa. Teve um acidente próximo à Forquetinha, hoje de manhã cedo, sem feridos, tá? Vamos ver se teve mais alguma coisa agora. Pouso Novo, tá? Ah, tá sendo retirado um caminhão que havia tombado na quarta-feira, tá? Então, por isso, lentidão. PRF informou agora há pouco. Caminhão que havia tombado já na primeira acesso ali, da primeira curva ali no início de Pouso Novo, tá? Já acabou sendo retirado agora de manhã, por isso tem um pouquinho maior de movimentação. Previsão do tempo, tudo isso para você, indicadores e muito mais. 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

0: Weekend com Some Run and Wingo aqui na programação da sua Gazeta FM. Ó, vamos falar de previsão do tempo e outros assuntos agora no Gazeta News.
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0: Tempo nublado, 16 graus e previsão de pancadas de chuvas a qualquer momento, né? A gente já teve bastante chuva na região noroeste. Pancadas que estão acontecendo. A gente tem um tempo bem fechado. Mas a região aqui, quem vai em direção a Sertão, a Erechim, divisa com Santa Catarina, pega um pouquinho de Rondinha, Ronda Alta, tá? E se espalhando para a região até os altos de cima da serra. Parte de sul do estado, o tempo está mais aberto. Deixa eu ver se eu consigo visualizar um pouquinho melhor o nosso mapa de satélite agora. Vamos ver se abre aqui. Metade norte do estado, não é nem na metade, é norte do estado, que está com bastante nebulosidade. Pegando Santa Maria, Santa Cruz, Porto Alegre, Alegrete, Bagé, tudo para baixo ali, tem tempo firme agora de manhã. Bom, previsão é de pancadas de chuva hoje, tá? Volumes até em determinados momentos podem ser bem consideráveis, principalmente do meio da tarde até o final da tarde de hoje. À noite já tem pancadas de chuvas, mas o tempo vai firmando. Amanhã de manhã, probabilidade de chuva de manhã cedo. Pancadas rápidas de 5 a 10 milímetros e amanhã mínima de 15, máxima 17. Domingo tempo abre, já dá uma melhorada na tarde de amanhã. Domingo de tempo firme, entre muitas nuvens o sol aparece, mínima de 10, máxima de 13. Segunda, terça, quarta, quinta, boa parte da sexta da semana que vem de tempo aberto. Começa gelada a semana, segunda mínima de 5, máxima de 11, mas lá para quinta e sexta a gente já pode ter temperaturas de 23 a 24 graus. Vamos para um informe econômico agora de manhã cedo. Cotação atualizada, meio-dia 16. Boa, subiu bem a Ibovespa, hein? Dólar baixou, euro ficou estável e a Ibovespa deu um pulo. Alta de 2,23% agora de manhã cedo da Ibovespa. Vamos ver aqui. Tá 176.405 pontos. Dólar comercial 5,10, euro comercial a 5,83. No mercado agrícola, por hora, se mantém estáveis os preços de ontem para hoje. Milho saca 60 quilos, R$ 58,00. Soja em grão 60 quilos a R$ 122,00. E o trigo grão nacional 60 quilos a R$ 70,00. Sem informações do mercado financeiro. Em instantes, destaques do portal Gazeta, 670.com.br.
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3: Portal Gazeta670.com.br. Ó, deixa eu fazer um convite para dois bazar de inverno. Um que está acontecendo hoje ainda, tá? E amanhã, que é o bazar de inverno da paróquia São José, aqui do município de Carazinho, que tem roupas excelentes que estão sendo comercializadas ali no salão, na parte da pastoral, né? E acontece hoje ainda, das 14 às 17 horas, e amanhã, sábado, das 9 às 17 horas, tá? É ali na paróquia São José, no centro pastoral. É a entrada pelo lado ali da paróquia. Tu tá de frente para a paróquia, sabe? A gente tem um sino ali do lado. Pois é, naquela rua ali do lado tem a entrada da pastoral. Tem muitas roupas, tá? Muitas roupas excelentes que estão sendo comercializadas hoje e amanhã. E amanhã também começa o Bazar da Cáritas, Bazar de Inverno da paróquia Nossa Senhora de Fátima. Na parte de terra ali, né? Da igreja, onde são realizadas as missas, né? Estará acontecendo, então, o bazar de inverno lá também. Peças de R$ 1 a R$ 120,00. Lá na Fátima, o pessoal estará aceitando Pix e dinheiro em espécie. Portal Gazeta 670.com.br. Girando a informação das últimas horas, deixa eu trazer uma notícia atualizada agora. Porque o ministro Flávio Dino, do Supremo Tribunal, determinou, agora há pouco, a suspensão de emendas parlamentares que teriam, segundo a Polícia Federal, sido indicadas irregularmente pelo presidente do PL, o ex-deputado federal Valdemar Costa Neto. Na decisão, a Polícia Federal afirma que funcionários da Câmara dos Deputados teriam atuado em conjunto para desviar pelo menos 21 emendas parlamentares em benefício de Valdemar. Essas emendas somariam R$ 119.200.000 em recursos públicos destinados de forma irregular. Na decisão de hoje, Flávio Dino também determinou a indisponibilidade de bens até o limite dos R$ 119.2 milhões de Valdemar Costa Neto. As medidas acontecem após uma representação da Polícia Federal, que é desdobramento da chamada Operação Transparência, realizada em dezembro do ano passado. As investigações apontam indícios que Valdemar Costa Neto, que não exerce mandato parlamentar, teria se valido de um arranjo decisório paralelo dentro da Câmara dos Deputados para direcionar verbas, emendas de comissão que, conforme seus interesses políticos e particulares, o beneficiam. Segundo a representação da Polícia Federal, o esquema contava com a atuação de servidores da Câmara para dar uma aparência de legalidade aos repasses. As indicações de Valdemar eram planilhadas e encaminhadas aos ministérios responsáveis por programas utilizando nomes de deputados federais como falsos solicitantes. Análise em aparelhos celulares apreendidos na primeira fase da Operação Transparência identificou mensagens de servidores discutindo cotas de valores e áreas prioritárias, como saúde e turismo, com forte incidência de indicação voltada ao município do estado de São Paulo. Então, tá aí, a investigação aponta que 119 milhões mapeados em planilhas atribuídas a Valdemar. Pelo menos 21 emendas já foram efetivamente empenhadas e pagas a órgãos competentes. Na decisão, o ministro acolheu parte dos pedidos da Polícia Federal e esclareceu algumas providências. Então está aí, né, a informação desse caso que chamou atenção agora pela parte da manhã. São 12:31, daqui a pouquinho a gente volta trazendo informações de esporte, falar de Copa do Mundo especialmente. Zezé de Camargo, Indiferença. Bom início de tarde para todo mundo.
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0: 11. 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
3: Estamos de volta, meio-dia 37, temperatura nesse momento é de 16 graus, sol entre muitas nuvens. Previsão é de chuvas aqui na nossa região.

seguindo com você aqui na nossa programação. Música e notícia. Daqui a pouquinho, Davi Pereira traz as notícias do esporte. Falar sobre o STF, que vai definir os critérios que deverão ser observados pela Justiça para determinar quando o poder público é obrigado a fornecer produtos derivados do cannabis medicinal a pacientes. A Corte reconheceu a repercussão geral do tema, o que significa que a decisão a ser tomada pelo plenário servirá de referência obrigatória para milhares de processos semelhantes em tramitação no país. A discussão envolve ações judiciais de pacientes que buscam o custeio de produtos à base da cannabis sem registro definitivo na Agência Nacional de Vigilância Sanitária, mas que possuem autorização sanitária para comercialização ou autorização de importação. Atualmente, decisões divergentes têm sido proferidas por tribunais estaduais e federais, gerando insegurança jurídica tanto para pacientes quanto para gestores públicos. O caso foi cadastrado como tema 1466 da repercussão geral e reúne 4 recursos extraordinários, oriundos tanto de Minas Gerais, São Paulo, Paraná e do Tribunal Federal da 4ª Região. Está aí a partir de agora o Supremo, que vai definir critérios para fornecimento judicial de cannabis medicinal. Meio-dia e 39. Outra informação rapidinha por aqui é que nos primeiros 6 meses desse ano, as retiradas das cadernetas superaram mais de 39,3 bilhões os depósitos da poupança. Então o pessoal está retirando mais do que guardando. É o relatório do

foram os que mais contribuíram para o balanço negativo do semestre, com retiradas de 23,5 e 11,1 bilhão, respectivamente. Meio-dia 40, daqui a pouco, direto da redação, informações do esporte com Davi Pereira.

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2: Chegando Davi Pereira e as informações do esporte, Davi. Boa tarde.
3: Olá, Thiago. Estamos chegando por aqui com informações de esporte. Começo falando de Internacional e o técnico Paulo Pezzolano ainda aguarda a oportunidade de avaliar Guilherme Maripán em campo, o único reforço anunciado pelo Colorado até o momento. O zagueiro chileno que segue em processo de recuperação da melhor condição física e tem como principal objetivo estar apto para a retomada do Campeonato Brasileiro no dia 22 de julho diante do Cruzeiro no estádio Beira-Rio. Para esse motivo, Maripán ficou de fora do jogo treino contra o Cerro Largo disputado na última quarta. A comissão técnica optou por preservar o defensor, que não entra em campo por uma partida oficial desde o período em que defendeu a seleção chilena em amistosos contra Portugal e República Democrática do Congo, dias 6 e 9 de junho. Antes disso, essa última atuação pelo Torino ocorreu no dia 17 de maio, diante do Cagliari, pelo campeonato italiano. Apesar do período sem atuar, o jogador garantiu durante a sua apresentação que chega em boas condições físicas, embora reconheça a falta de ritmo de jogo. E o Grêmio, ao mesmo tempo que anunciou as chegadas de Wallace e Matheus Nascimento,

0: Pode perder mais um jogador nos próximos dias. Conforme apurado pela imprensa, o tricolor recebeu uma proposta do Vitória para vender Wagner Leonardo. É a segunda tentativa do clube baiano de repatriar o jogador de 26 anos. Em março deste ano, a iniciativa do Vitória esbarrou no técnico Luiz Castro, que contava com Wagner Leonardo como uma das opções para o lado esquerdo da defesa. A negociação pode envolver uma dívida que o Grêmio tem com o Vitória na compra de Wagner Leonardo no início de 2025. Na oportunidade, o tricolor se comprometeu a pagar US$4,5 milhões. Após ano e meio, os gaúchos ainda devem US$2,5 milhões. Por conta desse débito, o Leão da Barra acionou o tricolor na CNRD, a Câmara Nacional de Resolução de Disputas. Agora, com essa negociação, essa disputa pode ser encerrada. Destaques da dupla Grenal aqui no Gazeta News. Até mais.
1: Obrigado, até mais, Davi, pelas informações da Copa. Ontem foi dia de Mbappé e Dembélé pela França, né? 2-0 em cima de Marrocos. E hoje tem Espanha e Bélgica. Baita jogo, hein? 4 horas no horário de Brasília. Amanhã, 18 horas, 2 jogos. Noruega e Inglaterra. E tem a Argentina contra a Suíça. Lembrando que a França pega ou Espanha ou a Bélgica nas semifinais. E a outra semifinal entre Noruega e Inglaterra e Argentina e Suíça. Todo mundo fica de olho, né? Copa do Mundo, que por enquanto, na artilharia, 2 jogadores. Mbappé e Messi, 8 gols cada nessa Copa. Haaland, tá? Que joga amanhã, tem 7 gols. Harry Kane tem 6 anotados. O Dembélé já fez 5. Quinones, do México, estava com 4 gols, já não marca mais, né? 4 gols também para o Vini Júnior. Bellingham, da Inglaterra, também. São alguns artilheiros da Copa do Mundo 2026. 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
8: No ar o Cine Drops com uma dica para quem gosta de terror psicológico. É o filme Obsessão, que conta a história de um rapaz apaixonado que faz um desejo usando um artefato místico para conquistar a garota dos seus sonhos. Problema é que o desejo dá certo, até demais. O amor se transforma em uma obsessão perigosa, criando uma relação doentia que leva a acontecimentos cada vez mais assustadores. Misturando suspense e sobrenatural com uma crítica aos relacionamentos tóxicos, o filme se tornou um dos grandes fenômenos recentes do gênero. É a dica do Cine Drops, o filme Obsessão, disponível para compra e aluguel nas plataformas digitais.
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0: Uma excelente tarde de sexta-feira para você que está curtindo, cantando e matando a saudade com os clássicos do Velharia, o arquivo musical da Gazeta FM, ao som de Lobão, Rádio Blá, clássico do rock nacional lá dos anos 80, né? Mais exatamente do ano de 1987. Velharia, primeira edição, até as duas da tarde, tocando o melhor do flashback nacional e internacional, com o oferecimento de GP Pneus, Pneu Store, né? 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E hoje estamos recebendo aqui no estúdio a visita do Luiz Augusto, à frente da Planalto Proteção Veicular, para a gente falar um pouquinho, explicar, né, como é que funciona a proteção veicular da Planalto. 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Boa tarde, meu amigo. 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
0: Bons negócios, bom final de semana lá para toda a turma da Planalto Proteção Veicular, também colando junto com a gente aqui na Gazeta FM. 1:30 PM, chegando agora o clássico de Creedence para desbloquear sua memória aqui no Velharia. Obrigado pela audiência, obrigado pela carona da galera no trânsito e curtindo as velhinhas da Gazeta.

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clássico da Disco Music com ABBA, Voulez-Vous, pra gente matar a saudade aqui nos clássicos do Velharia. 12 faltando pras duas, 19 graus de temperatura em Carazinho, tempo nublado e previsão de chuva. Sextou com as velhinhas vitaminadas da Gazeta. É o Velharia fazendo uma festa na ponta da antena da 92.9. E por falar em festa, tá aí a festa da música com o Gabriel Pensador. Boa sexta!

clássico absoluto do pop rock nacional dos anos 80, Kid Abelha, pra todo mundo cantar junto aqui na Gazeta FM com Fixação. Teus olhos no meu quarto. 2 minutos faltando aí pras 2 da tarde, Velharia primeira edição, desde a 1, né? Desbloqueando a sua memória com as velhinhas aqui da Gazeta, sempre num oferecimento de GP Pneus, que agora é Pneu Store, oferecendo ainda mais vantagens, condições que só se vê na internet, galera. 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E também Pneu Store, apresentando aí o arquivo musical da Gazeta FM, Velharia. Velharia vai ficando por aqui com o clássico do rock gaúcho. E eles que estarão hoje à noite no Teatro do Sesc em Carazinho, abrindo aí os trabalhos do mês do rock. As lendas vivas, Garotos da Rua, é hoje, galera. Ao vivo, 20 horas no Teatro do Sesc. Tá afim de faturar o ingresso? Chama aqui no WhatsApp da Gazeta, que vou estar liberando aí uma cortesia para você curtir na faixa aí o baita show dos Garotos da Rua. Hoje à noite, 20 horas no Teatro do Sesc. É o mês do rock do Sesc Carazinho, que tá demais, hein? Abrindo os trabalhos com Garotos da Rua, ainda vai ter Maria do Relento e muito mais. 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
1: Você sabia que o jogador mais velho a atuar em uma Copa do Mundo foi o goleiro egípcio Hassan Al-Hadary? Foi lá em 2018. Ele entrou em campo aos 45 anos e ainda defendeu um pênalti. Uma atuação histórica para fechar a carreira em mundiais.
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4: Joias Link Ótica informa. 2:04, 20 graus.
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0: Uma ótima tarde para você que já está acompanhando Mistura Fina aqui na Gazeta FM, misturando música boa e também trazendo os destaques do nosso F5, atualizando você com os destaques dos principais portais de notícias nesta sexta-feira, 10 de julho de 2026. Perigo à saúde. Anvisa determina a apreensão de lotes falsificados de Monjaro. Medicamento né, utilizado para tratar diabetes tipo 2 e perda de peso. Produtos não podem ser vendidos, distribuídos ou utilizados. Tá, então, Anvisa determinando a apreensão de lotes falsificados de Monjaro. Chuva retorna ao Rio Grande do Sul com alerta para temporais neste fim de semana. Frente fria muda aí as condições do tempo, com possibilidade de granizo, rajadas de vento e queda nas temperaturas a partir de sábado. Flávio Dino manda bloquear 119 milhões de reais de Valdemar Costa Neto por irregularidades em emendas. O esquema envolvendo aí o presidente do PL teria movimentado os valores entre junho de 2024 e março de 2026. Pré-candidato à presidência, Ronaldo Caiado, visita o Rio Grande do Sul na próxima semana. Ex-governador de Goiás terá agenda em Santo Ângelo, em Passo Fundo e Santa Maria. No esporte, Jorge Jesus é anunciado como novo técnico de Portugal. O treinador deixa o Al-Nassr da Arábia Saudita para comandar a seleção de seu país natal. Por falar em futebol, hoje tem Copa do Mundo, né? 16h, Espanha e Bélgica. Às 18h, Noruega e Inglaterra. E às 22h, Argentina e Suíça. São os jogos desta sexta-feira pelas quartas de final da Copa do Mundo 2026.
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0: Segue o som aqui no Mistura Fina, agora com o Grupo Chocolate Turma do Pagode. Sextou com a Gazeta FM, é só alegrias. Já tem o WhatsApp premiado.

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Já é, sextou com o Lulu Santos na Gazeta FM, fechando aí a primeira meia hora de sons do nosso Mistura Fina. Mistura Fina no ar, até às 5h30, misturando muita música boa aí na sua tarde de sexta-feira, com o oferecimento de Farmácias Associadas, Atitudes Educação, O Boticário e Beer Site. Hoje na Beer tem Noite dos Músicos, com Zé Ferretti convidados, fazendo aquela sonzeira, recebendo, né, gurizada que canta, que toca, que faz um som aqui em Carazinho. Hoje à noite tem Noite dos Músicos na Beer e claro que tem ingresso pra você. Bora lá então liberar mais um par de ingresso pra Noite dos Músicos com Zé Ferretti, hoje na Ópera Beer. E também tenho ingressos para o super show da banda Garotos da Rua no Teatro do Sesc. Hoje também tem Garotos da Rua às 20 horas, abrindo aí os trabalhos do Mês do Rock no Teatro do Sesc em Carazinho. Que baita noite de música, hein, pra curtir com a Gazeta. Cedinho a gente vai pro show dos Garotos da Rua e depois todo mundo na Ópera Beer pra curtir o showzaço de Zé Ferretti e banda na Noite dos Músicos. Tá afim de concorrer a ingressos pro Garotos da Rua no Teatro do Sesc ou pra Noite dos Músicos na Ópera Beer, ou a ambos? Os ingressos também tá valendo. É só você interagir, você participar com a gente no 991836300. Manda aí o seu nome completo, já pede um som, aquela que não pode faltar aqui na playlist de Sextou do Mistura Fina, e boa sorte! Valendo então ingressos pro show dos Garotos da Rua no Teatro do Sesc, Mês do Rock, hoje com Garotos da Rua, e também ingressos para Noite dos Músicos com Zé Ferretti na Beer Site. Vamos!

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0: Play no Sextou, Play na Gazeta FM com Nego Joey, Deixa o Amor Entrar. 12 faltando para as 3, 20 graus de temperatura, tempo parcialmente nublado aqui na região do bairro Boa Vista, previsão de chuva para hoje e a galera participando já aqui no nosso WhatsApp premiado 991836300. Hoje tem o último par de ingressos aqui para você curtir a noite dos músicos com o Zé Ferretti na Beer Site. E também tem o ingresso para você curtir o baita show da banda Garotos da Rua, Lendas do Rock Gaúcho, né? Hoje à noite, 20 horas, no Teatro do Sesc, no mês do rock, né? Do Sesc Carazinho. Tá a fim de concorrer aos ingressos do Garotos da Rua ou da Noite dos Músicos? Ou aos dois prêmios? Também tá valendo. É só você interagir, você participar aqui na Tarde da Gazeta para tentar a sorte. 991836300. Olá, Gustavo. Boa tarde. Aqui é a Simone. Me coloca aí no sorteio da Noite dos Músicos do Zé e toca Mil Adjetivos, do Kleber e Cauã. Valeu, sempre ligadinha. Oi, Simone. Boa tarde, querida. Obrigado pela audiência. Obrigado pela sugestão também, né, pra curtir o novo sucesso de Kleber e Cauã aqui no Mistura. Bom final de semana, boa sorte. Boa tarde, também quero participar do ingresso dos Garotos da Rua. Aqui é a Ana, grande abraço. Oi, Ana, abração. Obrigado também aí pela audiência, pela participação. Tudo de bom, boa sorte. E para fechar mais uma sequência do ouvinte, o alô da Marine também tá na sintonia. Para concorrer aos ingressos do Garotos da Rua. Beleza, Marine? Obrigado também aí pela audiência e participação. Uma ótima tarde e boa sorte para todo mundo que está participando de mais um WhatsApp Premiado Gazeta, em clima de festa, em clima de fim de semana.
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0: Gazeta FM. 10 faltando para as 3. Boa tarde.

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1: Chegando mais um Vestiário Papo de Bola aqui na programação, e Espanha e Bélgica se enfrentam nesta sexta-feira às 16 horas em busca da segunda vaga na semifinal da Copa do Mundo de 2026. Partida será realizada no estádio de Los Angeles, nos Estados Unidos. A seleção que se classificar vai enfrentar a França na semifinal. A atual campeã da Eurocopa chegou para a Copa do Mundo como uma das favoritas ao título e vem confirmando em campo. A equipe de Luis de la Fuente não sofreu nenhum gol na competição e está invicta no torneio com 4 vitórias e 1 empate. Do outro lado, a Bélgica começou a trajetória na Copa com 2 empates consecutivos e chegou a correr o risco de eliminação ainda na fase de grupos, mas conseguiu se recuperar na terceira rodada e terminou na liderança do Grupo G. Depois de eliminar Senegal com uma vitória épica de virada na segunda fase por 3-2, os belgas golearam os Estados Unidos por 4-1 nas oitavas. Esse foi mais um Vestiário Papo de Bola, qualquer momento de volta com mais informações.

É o Mistura Fina fazendo a trilha sonora da tua tarde de sexta-feira em ritmo de fim de semana com o grupo Menos é Mais. Sucessos aí da música popular brasileira, né? Página de Amigos, Inevitável e Flor, na versão pagodinho aí do Menos é Mais. Ainda ouvimos Lua Santana com o Meteoro da Paixão e também teve Marcelo Falcão e Cíntia Luz. E lá no início do bloco, o som do Tiesto. São 13h16, 19 graus de temperatura. Tempo segue nublado nesta tarde de sexta-feira, hoje dia 10 de julho de 2026. Por aqui, Gustavo Ávila com você até às 5h30 da tarde, misturando as músicas que tu pede, que tu gosta de ouvir e ainda liberando presentes pra galera. No WhatsApp premiado de hoje, temos aí ingressos pro show dos Garotos da Rua, hoje às 20 horas, né, abrindo aí as comemorações do mês do rock no Teatro do Sesc Carazinho. E também tem o último par de ingressos pra galera que tá afim de curtir a Noite dos Músicos. É também hoje na Beer Site. Galera vai às 8 da noite lá pros Garotos da Rua e depois vai pra Beer curtir a Noite dos Músicos com Zé Ferretti convidados. Tá certo? Tá afim de concorrer? É só chamar aqui no WhatsApp 991836300. 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
0: Joias Link Ótica informa. 13:19, 19 graus.
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2: No ar, o Cine Drops com uma série que conquistou crítica e público. É a série The Pitt, que leva o drama médico a outro nível. A série acompanha um plantão de emergência em um hospital de Pittsburgh, mas com um detalhe: cada episódio representa exatamente uma hora de um único turno de 15 horas. A produção mostra o caos da medicina de urgência, os dilemas éticos, a falta de recursos e o desgaste físico e emocional dos profissionais de saúde, tudo de forma intensa e muito realista. Se você gosta de séries que prendem pela tensão e pelas histórias humanas, essa é uma ótima escolha. A série The Pitt, disponível na HBO Max, é a dica do Cine Drops. Até mais!
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0: Sextou erradinho na Gazeta e muito sucesso para embalar sua tarde aqui no Mistura Fina com Os Federais, cantando clássico de Christian e Ralph, né? Cheiro de Shampoo, pra gente fechar mais uma super sequência do ouvinte. É a sequência aí toda montada pela galera através do WhatsApp premiado 991836300. Hoje você participa e concorre a ingressos pro grande show da banda Garotos da Rua, Lendas do Rock Gaúcho, hoje à noite no Teatro do Sesc, né? Abrindo aí o mês do rock do Sesc. E também tem um par de ingressos para você curtir a Noite dos Músicos com o meu amigo Zé Ferretti, convidados também hoje à noite na Ópera Beer. Noite caraziense aí tá recheada de música boa nesta sexta-feira, então bora aproveitar, bora participar com a Gazeta para concorrer. 991836300. São 13h35, é hora de ir para a redação aqui da Gazeta para atualizar você com os destaques do nosso portal Gazeta Notícias, hoje com Davi Pereira. Vai daí, Davi, boa tarde!
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2: Boa tarde, Gustavo. Boa tarde a todos os ouvintes. Chegando os destaques do portal Gazeta670.com.br. E a Secretaria Municipal de Desenvolvimento de Carazinho, localizada na Avenida Mauá, foi alvo de furto na noite dessa quarta-feira. De acordo com informações preliminares, o indivíduo escalou a fachada do prédio e entrou pelas janelas do segundo pavimento. Em conversa com a reportagem da Rádio Gazeta, o secretário Rafael Jacques de Oliveira contou que foram levadas algumas televisões e computadores. As salas da secretaria também foram reviradas e documentos foram remexidos. Também informação, a Caritas da Paróquia Nossa Senhora de Fátima, no bairro Borghetti, em Carazinho, realiza a partir deste sábado, dia 11, mais uma edição do tradicional Bazar de Inverno. Ação que segue até a próxima quarta-feira, dia 15, em horários específicos de atendimento, oferecendo milhares de peças de vestuário à comunidade. Primeiro momento, estarão disponíveis cerca de 3.500 peças, com reposição prevista ao longo dos dias do bazar. E fechando também com informação da Corsã, que promoveu nessa semana aqui em Carazinho duas oficinas de produção de sabão ecológico a partir do reaproveitamento de óleo de cozinha usado. Iniciativa que ocorreu no Centro de Referência de Assistência Social, CRAS Floresta, e foi destinada a famílias atendidas pelos programas sociais do município. A ação integra o programa De Olho no Óleo, desenvolvido pelo grupo AEGEA, atual controlador da Corsã, com o objetivo de incentivar o descarte correto e a reutilização do óleo de cozinha, contribuindo também para a preservação do meio ambiente. Todas essas informações e muito mais você confere no site gazeta670.com.br e também no nosso Instagram, @portalgazetars. Até mais!
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7: E sabia que a Copa do Mundo 2026 tem 40 jogos a mais do que as edições anteriores? É isso aí, com 48 seleções e 104 partidas, é o mundial mais longo e com mais oportunidades para os torcedores acompanharem grandes confrontos.
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Sonzera de Youngblood na programação Gazeta Low Life. 3 minutos faltando para as 4 da tarde. E a galera segue participando do WhatsApp premiado aqui da 92. Hoje tá valendo o par de ingresso pro show dos Garotos da Rua, 8 da noite no Teatro do Sesc. E depois tem Noite dos Músicos com Zé Ferretti na Ópera Beer. Temos pares de ingresso então pra galera que tá sintonizada, conectada com a gente nesta tarde de sexta-feira. Manda aí o seu nome completo, já pede um som. Vem mandar o teu alô, teu beijo, teu abraço para concorrer aos ingressos pro show dos Garotos da Rua no Teatro do Sesc e também pra Noite dos Músicos com o Zé na Beer Site. Deixa eu mandar um alô aqui pra Catiana dos Santos, tá na sintonia. Oi, Cati, tudo bem? Obrigado aí pela audiência, obrigado pela participação. Catiana que quer concorrer também ao sorteio dos ingressos. O Wellington também tá na companhia da Gazeta para ouvir um som do Red Hot Chili Peppers e concorrer ao ingresso da Noite dos Músicos. Valeu aí, Wellington. Aquele abraço, meu bruxo. Obrigado pela audiência, obrigado pela sugestão. E para fechar mais uma sequência do ouvinte, o pedido da Ana também tá curtindo aí a programação do Mistura Fina nesta tarde de sexta-feira para ouvir essa aqui, ó. Sucesso de João Neto e Frederico com a participação de Safadão. Lê. Valeu aí, minha querida. Obrigado pela audiência, obrigado pela participação. 1 faltando para as 4. Tempo parcialmente nublado em Carazinho, previsão de chuva.

0: Reação em Cadeia cantando o clássico de Legião Urbana aqui no Mistura Fina, quase sem querer. Muito legal essa versão aí da gauchada da Reação em Cadeia. Já já tem Momento Velharia trazendo aquele flashback direto do Túnel do Tempo.
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0: 4h12, tá na hora de conferir mais uma edição, a segunda edição do Papo de Bola Vestiário Gazeta, em clima de Copa do Mundo, Davi Pereira.
1: Vamos lá, né, Gustavo? Boa tarde novamente para você, para todos os nossos ouvintes. Espanha e Bélgica, que se enfrentam agora, né, pelas quartas de final aí da Copa do Mundo 2026. O jogo tá aí em 12 minutos do primeiro tempo, 0-0, segue tudo igual. Atual campeã da Eurocopa, né, Espanha, que chega aí pra Copa do Mundo como uma das favoritas ao título, vem confirmando isso em campo. A equipe do Luis de la Fuente não sofreu nenhum gol na competição até agora, tá invicta aí no torneio, 4 vitórias em 1 empate. Do outro lado, a Bélgica, que começou a trajetória da Copa com 2 empates consecutivos, chegou a correr um risco de eliminação ainda na fase de grupos, mas se recuperou bem aí na terceira rodada e terminou na liderança do Grupo G, depois de eliminar aí o Senegal, né, aquela vitória épica de virada aí na segunda fase por 3-2. Os belgas também golearam os Estados Unidos por 4-1 aí nas oitavas, se classificando e encarando aí a Espanha, como a gente falou, né, uma das favoritas aí pra Copa do Mundo de 2026. Jogo que segue rolando, o pessoal pode acompanhar, como eu falei agora, 12 minutos e 30 segundos mais ou menos aí do primeiro tempo. E seguindo também, né, com a agenda dos últimos jogos aí da Copa do Mundo, que já tá em reta final, os jogos das quartas de final. É, amanhã, então, tem Noruega, que vai enfrentar a Inglaterra às 18 horas. E amanhã também tem Argentina e Suíça, né, às 22 horas. Semifinais ainda que estão a se definir, né? A única que está confirmada é a França aí, que venceu o Marrocos ontem por 2-0, Gustavo.
0: Quem é que segura os franceses, né, Davi?
1: Só aí, né? Só jogão daqui pra frente. E a gente vai descobrir aí o próximo que vai enfrentar, então, a França no jogo aí da Espanha contra a Bélgica.
0: Fechou! Informações da Copa é no Papo de Bola, Vestiário Gazeta. Davi, que volta em instantes pra gente realizar o sorteio da Promoxé da Noite dos Músicos, né, Davi?
1: Isso aí, Gustavo, a gente já tá realizando aqui o sorteio, daqui a pouquinho a gente volta aí pra divulgar.
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0: 4h14, boa tarde.

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Fechando aí mais uma sequência de sons dentro do nosso Mistura Fina com Maroon 5, All Night. Ainda teve o pagodinho do grupo Camisa 10, Lance Livre, e o sertanejo de Léo Balbinotti com Danilo e Davi, Número Chato. 4h24, 19 graus de temperatura. Tarde de tempo nublado, tem previsão de instabilidade. E você segue participando aqui no WhatsApp premiado da Gazeta para tentar faturar os ingressos de hoje. Tem ingressos para o show da banda Garotos da Rua, 20 horas, abrindo aí o mês do rock, é hoje no Teatro do Sesc. E temos também ingressos para a Noite dos Músicos com o meu amigo Zé Ferretti, também hoje à noite na Beer Site. Manda sua mensagem, pede aí a tua música, manda o teu alô, 991836300. Lá por volta das 5h20, 5h30 da tarde sai o resultado, beleza? 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Tá chegando o break comercial da Gazeta e na sequência a gente tá de volta com o Momento Velharia, trazendo o dia de hoje na história da música.

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0: Velharia. 4h31, tá na hora de desbloquear sua memória no nosso Momento Velharia, porque há exatos 25 anos, em julho de 2001, acontecia as gravações do MTV ao vivo da banda Skank, o primeiro álbum ao vivo, né, do Skank, que seria lançado ainda em 2001 em CD e DVD. Gravado na Praça Tiradentes, em Ouro Preto, o show tem aí seu repertório basicamente formado por canções incluídas pelos fãs em votação pelo site da banda. O álbum traz também uma composição inédita, é essa que a gente vai ouvir agora, aqui no Momento Velharia, com Skank há exatos 25 anos. Acima do Sol!
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0: com Shaggy Wasami, também teve Clayton e Romário com Zé Neto e Cristiano Não Namora, e no momento velharia o clássico do Skank Acima do Sol, do acústico MTV do Skank, que era lançado há 24 anos direto do Túnel do Tempo. 18 faltando para 5, temperatura aí na casa dos 19 graus. E hoje você sabe, né? Hoje tem Noite dos Músicos na Ópera Beer, a tradicional, a clássica Noite dos Músicos do nosso grande parceiro Zé Ferret, que tá com uma super banda aí e vai agitar a noite de sábado, de sexta-feira lá na Beer Site. E agora estamos recebendo o Zé aqui no estúdio da Gazeta para fazer o convite, para fazer o último chamado para essa baita noite, né, Zé? Boa tarde, meu querido, tudo certo?
1: Boa tarde, Gustavo, meu querido. Boa tarde a todos os ouvintes da Gazeta 92.9. Para Carazinho e toda a região.
0: Exatamente.
1: Cara, dizer que é uma satisfação, sempre é uma satisfação imensa estar aqui com vocês, ainda mais ao vivo, trazendo ideias, projetos, né?
0: Não paramos nunca, né?
1: E música, né?
0: Com
1: música.
0: Certeza.
1: Mês do rock aí, resolvemos brindar o nosso público, a nossa turma, fazendo aquilo que a gente mais gosta, que é música, né? Claro que vai ter rock, vai ter sertanejo, vai ter música gaúcha. A gente vai abrir o leque. Até Vando nós vamos cantar.
0: Azai,
1: é, Vando, Mamonas Assassinas. A gente vai fazer uma viagem pela nossa música nacional e internacional também. Uh-huh. Fazendo uma homenagem, claro, a ela que nos deixou agora aí, né?
0: Foi ontem, né?
1: Dia 8. Dia 8 ela faleceu. Bonnie Tyler, né?
0: Isso, foi na quarta-feira, verdade.
1: Isso. Quarta-feira, vamos cantar uma música dela, a gente curte muito, que a gente juntou uma turma ali que é bem legal, sabe, na batera tá o Renato Coleraus, o Renatinho, batera, o João Reis no baixo e vocal,
0: o Joãozinho,
1: Gustavo Foltz na guitarra, no teclado, remanescente da primeira versão da Noite dos Músicos, Cirineu Marcondes Júnior,
0: Marcondes, grande Cirineu, alô Cirineu
1: Júnior, Eleandro Barbosa, na gaita, né? Então a gente montou uma turma bacana mesmo, que tá dando certo, assim, a gente se dá bem. Fizemos vários ensaios para essa noite, espero que a galera vá para curtir, que vai ser uma noite bem legal.
0: Só para entender, a Noite dos Músicos, né? Vai ter o show da banda, como o Zé falou.
1: Isso.
0: Quanto tempo de show, duração,
1: Zé? Cara, vai depender de quantos vai ter para participar depois, né? A gente faz certo. Até 2 horas de show, tá? Para brindar esse povo que vai estar lá, nosso público que tá lá, que já tá bem reservado, já tá bastante reservado. Eu saí agora da Beer, tava ali com o Rogério, alemão. Pessoal, queridão da Beer Site, mandar um abraço pra todos lá, a gente se dá muito bem com todos. E depois, quem quiser cantar, subir no palco, ou você é instrumentista, quer tocar uma guitarra, quer tocar um violão, cantar uma música, sobe no palco, vai ser bem-vindo.
0: Então tá, vai ter o show completo da banda ali, isso, que o Zé acabou de apresentar.
1: A gente tem um repertório ensaiado pra isso, a gente produziu esse show pra noite.
0: Top.
1: E depois, quem quiser subir no palco, a gente vai dizer, galera, agora a gente findou o nosso show, tá aberto o palco pra quem quer cantar, quem quiser tocar algum instrumento.
0: Então alô você, né, que tá nos ouvindo agora, que canta, que toca um baixo, toca uma guitarra, que faz um som... Bora pra Beer Site, que é hoje Noite dos Músicos. O Zé vai estar esperando você lá pra fazer aquela sonzeira e agitar todo mundo aí nessa noite especial.
1: Isso aí, 21 horas abrem as portas da Ópera Beer e a gente vai estar lá esperando vocês pra nós fazer uma noite bacana, se Deus quiser, com o Repeteco em outras oportunidades aí.
0: Ah, é a tradicional Noite dos Músicos que tá chegando a partir de hoje na Beer Site com o Zé Ferret convidados. Então bora lá. A noite, hoje tá um clima bom, né, Zé?
1: Fiquei sabendo que o Gustavo Ávila vai estar lá também, vai cantar um som com nós lá. Imagina com a banda, cara, vai ter que cantar.
0: Não
1: vai te escapar, não. Não,
0: vou lá, com o maior prazer lá fazer.
1: Convidando todos os amigos, lá, músicos ou não, né, aqui de Carazinho, que cheguem lá pra ter uma noite da gente, né, se descontrair também, se divertir, né?
0: Com certeza.
1: E tomar aquele chope gelado lá
0: da Beer Site.
1: Hoje tá bom o clima, né, cara?
0: Fechou todo.
1: Chovendo ou não, apareçam lá, por favor.
0: Vamos lá, então. É Noite dos Músicos, hoje, sexta-feira, na Beer Site, com Zé Ferret e uma super banda. Aliás, eu vi um videozinho ontem da passagem de som de vocês lá e vi que vai rolar essa aqui, rapaz. Blaze of Glory.
1: Jovens Pistoleiros, né? Era o tema do filme, né?
0: Isso aí.
1: Bom Jorge.
0: Eita. Tá feito, Zé?
1: Feito.
0: Bora lá, todo mundo.
1: Bora, galera.

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0: viva a sexta-feira, sua linda! É o Mistura Fina, fazendo aquele esquenta aí pro teu fim de semana, com muito som legal aqui na tarde da Gazeta FM, Laura Wolf com Sexo. Fechando mais uma sequência e já abrindo o nosso WhatsApp premiado para atualizar aí as últimas participações de hoje. WhatsApp premiado, os reais prêmios. 991836300, 5:30 da tarde tem sorteio de ingressos para o grande show da banda Garotos da Rua, Lendas do Rock Gaúcho. Hoje às 20 horas aí abrindo o mês do rock no Teatro do Sesc Carazinho. E também tem o último par de ingresso para a festa Noite dos Músicos, que também é hoje na Ópera Beer com Zé Ferretti e uma super banda aí animando o sextou lá da Beer Site, Noite dos Músicos. E aí a gente vai primeiro pro show do Garotos da Rua no Sesc, né, que começa cedo, às 20 horas, e depois a gente vai pra Beer Site curtir aí o baita show do Zé Ferretti, convidados com a Noite dos Músicos. Atualizando por aqui então as últimas participações do nosso WhatsApp. Boa tarde, Gustavo, sou o Marcos da Otamar, estamos aqui no escritório trabalhando e sintonizados na Gazeta. Quero participar aí dos sorteios dos ingressos, abraço, valeu! Valeu, Marcos, galera aí da Otamar, obrigado pela preferência aqui com a Gazeta FM para embalar aí no serviço de vocês. O Duia, do bairro Oriental, também tá na sintonia. Alô, Duia, tá a fim de curtir um Garotos da Rua, né? Para concorrer aí ao sorteio dos ingressos. Valeu, Duia, aquele abraço aí, meu bruxo, boa sorte! E para fechar mais uma sequência do ouvinte, boa tarde, quero participar do sorteio, aqui é a Marisa Garcia. Ótimas músicas de hoje, hein, Gustavo? Sempre na escuta. Gostaria, se possível, de ouvir Direitos Iguais com Simone Mendes. Claro, Marisa, obrigado aí pela audiência, pelo carinho, curtindo, né, a nossa playlist em ritmo de sextou e também concorrendo aqui aos ingressos do Garotos da Rua e também da Noite dos Músicos. E por falar em sorteio, vamos anunciar agora o sorteio da PromoShare lá do Instagram, @GazetaFMOficial. Um super combo aí pra galera curtir também hoje à noite lá na Beer Site, não é isso, Davi Pereira?
1: Exatamente, Gustavo, mais uma super PromoShare, mais um sucesso lá no Instagram, @GazetaFMOficial, em parceria aí com a Beer Site, com a Noite dos Músicos, com o Zé Ferretti. A gente tava trazendo sorteio aí de um combo Smirnoff mais Red Bull e uma mesa e quatro ingressos pra galera ir lá e aproveitar essa noite que vai estar legal demais, né, Gustavo?
0: É isso aí, então vamos saber agora quem é que se deu bem nessa super promo. Baita presente uma sexta-feira, né?
1: Isso aí, galera, vai lá. Vai curtir, vai aproveitar. E é o seguinte, a gente já realizou o sorteio, como sempre a gente conferiu todas as regras e quem faturou aí o sorteio de hoje foi a Raquel Pereira. Parabéns aí pra Raquel.
0: Raquel Pereira, parabéns!
1: Isso aí, a gente já entrou em contato com ela por aqui, então faturou aí esse combão aí, acessos também pra ela, pra galera dela, e lá na Beer Site hoje aproveitar aí a Noite dos Músicos, que como o Zé falou aí, vai estar legal demais, reunindo uma galera muito boa da música aí de Carazinho, Gustavo.
0: É a Gazeta FM, deixando aí o teu sextou ainda mais legal, com esse super combo pra curtir a Noite dos Músicos. Hoje à noite, na Beer Site, com Zé Ferretti, convidados, gurizada aqui de Carazinho, né? Os talentos da nossa terra, todo mundo junto, reunido hoje à noite, Davi. Valeu?
1: Isso aí, valeu!
0: Bora de Chili Peppers no Sextou da Gazeta!

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14: Tá no ar o Cine Drops com uma mistura de mistério, terror e humor. É a série O Segredo de Whitehall's Bay. Um prefeito tenta transformar uma pequena ilha em destino turístico. Só que seus planos começam a desmoronar quando acontecimentos sobrenaturais revelam que o lugar guarda uma antiga maldição. Misturando terror folclórico, suspense e uma boa dose de comédia ácida, a série cria uma atmosfera envolvente, cheia de segredos e personagens curiosos. Se você gosta de histórias misteriosas com aquele toque de humor, vale a pena conferir. É a série O Segredo de Whitehall's Bay. Tá disponível na Apple TV+. Mais uma dica do Cine Drops. Até a próxima.
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5h28, tá na Gazeta FM 92.9, com Mistura Fina, misturando muito sucesso aí no seu rádio. Cidade Negra, Amor Igual ao Teu, ainda ouvimos Black Eyed Peas com Don't Lie, também teve Murilo Huff, teve Grupo Tradição e Simone Mendes nas últimas do nosso Mistura Fina, desde as 2 da tarde, a mistura de sucessos mais top do seu rádio com a força de Beersite, Farmácias Associadas, Atitudes Educação e O Boticário. Saiu o resultado do nosso WhatsApp premiado e quem vai curtir o show da banda Garotos da Rua hoje à noite no Teatro do Sesc, abrindo aí o mês do rock do Sesc Carazinho, é o final de telefone 8469, em nome de Ana Lúcia Arnoldi. Parabéns então para Ana Lúcia Arnoldi, que garantiu a cortesia dela para curtir aí o super show da banda Garotos da Rua, lendas do rock gaúcho, hoje à noite no Teatro do Sesc. E quem faturou o ingresso para a Noite dos Músicos, que também é hoje na Ópera Beer com Zé Ferretti, foi o final de telefone 5975, em nome de Marcos. Parabéns aí, Marcos, que também participou e se deu bem no nosso WhatsApp premiado desta sexta-feira. Galera aí, fazendo uma programação bem bacana com a Gazeta FM na noite de hoje. 8 horas tem Garotos da Rua, 8 da noite, né? Garotos da Rua, no mês do rock, no Sesc Carazinho. E logo mais, por volta das 22h30, 23 horas, tem Zé Ferretti convidados com a Noite dos Músicos na Ópera Beer, que também vai estar muito bacana. Valeu, galera! 5h30, eu sou o Gustavo, vou ficando por aqui. Já já tem Sequência Fina trazendo o top 6 das mais pedidas, as campeãs deste sextou aqui na Gazeta FM, com a comunicação de Davi Pereira. Davi que também vai estar apresentando Velharia. Fim de tarde aí da Gazeta FM, tem muita música boa pra rolar, tem informação e tem o WhatsApp premiado. Fica ligado que daqui a pouquinho a gente vai estar liberando mais um prêmio pra você participar aqui no 991836300 e se dá muito bem no sextou da 92.

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2: 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Olha a hora, 5h31. Chove fraco em Carazinho, 19 graus e a temperatura.
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2: 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Vai começar o Sequência Fina.
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2: Vamos lá, as músicas mais pedidas da galera, o nosso top 6 pra você curtir esse fim de tarde de sexta-feira, quase em final de semana, 17h34, temperatura aqui em Carazinho de 17 graus, fim de tarde chuvoso, de instabilidade aqui em Carazinho, e a gente segue aí na hora do Rush trazendo muita música boa, como eu falei, só as confirmadas, as que fazem sucesso com os ouvintes aqui da Gazeta 92.9 FM. E se liga, que a gente vai ter mais prêmios pra vocês através aqui do nosso WhatsApp, 9183600. Daqui a pouquinho eu conto tudo pra você.
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2: Vamos lá, na sexta posição de hoje tá chegando ela, Langley, com Choosing Texas. Música que tá bombando aí no mundo todo e foi uma das mais pedidas de hoje. Segue o som aí, gente. Bom fim de tarde pra você.

0: Esse é o som da Ella Langley com Choose in Texas. Essa é uma das músicas mais tocadas do mundo atualmente. Top 1 da Billboard Hot 100 há 37 semanas. Exatamente. Choose in Texas, a top 6 do nosso sequência-feira de hoje. Temperatura em Carazinho de 17 graus. Segue o som com as mais pedidas da Gazeta FM.
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0: A gente chega com a quinta colocada de hoje, Zé Renato Cristiano, Quase Todo Dia. Pois dessa eu volto pra gente abrir os trabalhos do nosso WhatsApp premiado dessa sexta-feira. Bom início de final de semana.

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Zé Neto Cristiano, Quase Todo Dia, um dos maiores sucessos do ano da dupla sertaneja, lá do projeto Ao Vivo Você e Deus, volume 1. Vamos seguindo aí com música boa, com as confirmadas, as queridinhas da galera da Gazeta, na 92.9, com você sempre das 17h30 até as 18h, o top 6 do Sequência Fina. Antes de eu seguir com as próximas campeãs de hoje, quero falar pra vocês que tem sorteio rolando, como toda sexta-feira. A gente vai trazendo por aqui o nosso WhatsApp premiado na sexta, em parceria com Fantasy Motel. WhatsApp premiado. Os melhores prêmios por aqui, você pode participar agora mesmo no nosso WhatsApp 91836300 54, 91836300, cortesia do Fantasy Motel pra você. Só chamar aí, manda tua mensagem de texto, de áudio, conta como é que tá sendo esse teu fim de tarde de sexta-feira, os preparativos aí pro teu final de semana, você já vai estar participando. Sorteio 18h45 ao vivo, Novelharia, segunda edição. Fechou todas? Então manda tua mensagem, quem tá chegando aí, você que tá aproveitando a hora do rush com essa chuvinha, tira um tempo, para teu carro aí, manda aquele áudio pra gente, manda texto, participa aí, pessoal que tá trabalhando, você que tá em casa também, não tem desculpa, é só

demais esse balancinho, né? O single inédito do Papas da Língua, Pura Ingratidão. Essa música aí quebrou, né? Um longo jejum de materiais inéditos do Papas da Língua, desde o retorno aos palcos lá no ano de 2023. Essa música que foi lançada aí no último mês e já tá fazendo muito sucesso. Pura Ingratidão foi a quarta colocada do nosso Sequência Fina de hoje. 17:46, temperatura de 17 graus em Carazinho. Hoje temperaturas agradáveis, chuva que chegou aí nesse finzinho de tarde aqui na nossa região, previsão de cerca de 50 milímetros, né? A chuva chega com força aí nessa noite de sexta-feira, amanhã sábado também, previsão de chuva o dia todo. Daqui a pouquinho a gente vai trazer a previsão do tempo completa, mas o frio deu uma trégua, né? Amanhã as mínimas previstas novamente na casa de 12, 13 graus e máximas chegando na casa de 18. Assim a gente segue com Sequência Fina, as mais pedidas do ouvinte Gazeta ao longo do dia voltam aqui das 5h30 até as 18 horas. Quero mandar um abraço lá pro Magno Nunes, tá participando aí do sorteio do Motel Fantasy. Forte abraço aí, meu querido, tudo de bom. Beijão lá pra Larissa, também tá concorrendo à cortesia. Tem mensagem também aqui do Douglas. Quem mais? Quem mais? Abraço lá pro meu amigo Gustavo, também tá junto com a gente. Fala, Davi, toca uma do Charlie Brown Jr. no Velharia. Tô ouvindo a programação, saindo do trabalho agora. Grande abraço aí, Gustavo. Obrigado pela audiência e pela participação com a gente também. Quem tá chegando agora tem sorteio valendo até às 18h45 com o Fantasy Motel. Fantasy que traz toda sexta-feira cortesia pra galera ir lá e aproveitar aquela suíte

0: maravilhosa pela conta da Gazeta e também do Fantasy. Então chama agora no WhatsApp sem perder tempo, 998-363-00. WhatsApp premiado pra galera.
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0: Chegamos no bronze de hoje. Zezé de Camargo aparecendo com o Irmão da Lua, Amigo das Estrelas. Combina demais aí com esse fim de tarde chuvoso. Atenção no trânsito e se liga aí na 92.9.

0: Canta, canta, Mirosmar. Zezé de Camargo, irmão da lua, amigo das estrelas. A nossa top 3 do Sequência Fina de hoje. 17 horas com 52 minutos. Essa música que explodiu novamente em 2026, né? Ela que originalmente foi lançada lá em 2003 e se tornou novamente um dos maiores fenômenos do país, 23 anos após o lançamento original, né? Essa música que ganhou nova vida, essa regravação aí do Zezé de Camargo, e tá bombando aí, né? Pelo Brasil todo, na internet também. Inclusive, durante algumas festividades lá, alguns meses atrás, em Jaraguá, lá em Goiás, depois de uma forte chuva, várias pessoas cantaram essa música num coro, numa forma emocionante. Essa gravação aí acabou viralizando nas redes sociais, né? E esse momento aí tomou conta e gerou, inclusive, a trend aí nas redes sociais chamada Canta Mirosmar, que chamou a atenção aí do próprio cantor e, motivado pelo carinho do público, decidiu fazer essa regravação solo, né? Pro projeto dele, Zezé de Camargo Rústico. Então tá aí, né? O Mirosmar junto com a gente também, bombando. Quero mandar um abraço lá pro Marcos Custódio, nosso colega de Grupo Gazeta, que também tá ligado aí na programação. Fala, Custódio. Abraço aí, obrigado pela audiência. E é isso aí, né, gente? Muita música, as confirmadas aí do ouvinte, vocês pedem e a gente toca aqui na programação. Bora pra top 2? Daqui a pouquinho eu volto aí com mais participações do nosso sorteio, valendo cortesia lá do Motel Fantasy.
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0: Top 2. Top 2 de hoje é com o Corpo e Alma, nos bailão, pra animar aí teu início de final de semana.
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0: Medalha de prata dessa noite de sexta-feira.
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0: 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Top 1. E vamos lá, top 1 de hoje é com o pagodinho do Menos é Mais, Champagne.

0: Menos é Mais, a número 1 de hoje aqui no Sequência Fina, a música Champagne. Dois minutinhos para as 18 horas, fica ligado aí com a gente. Bora participar, bora interagir, trocar aquela ideia através do nosso WhatsApp 991836300. Valendo o sorteio aqui do Fantasy Motel hoje com aquela cortesia de 2 horas para você ir lá e aproveitar a suíte do Fantasy por conta da Gazeta. Chega aí, 91836300. Quero mandar um abraço lá pro Diogo, tá ligado por aqui, pediu para tocar um Raimundos no Velharia com a Sell You Say That You Say That You Saw. Valeu aí, Diogão. Abraço pra você e obrigado pela audiência. Quem mais tá por aqui? Um abraço também pro Júnior, tá ligado na programação. Um beijo pra Thaís, também concorrendo à cortesia do motel. Tem mensagem também aqui do Jonathan. Valeu aí, Jonathan. Obrigado pela audiência. Ele que tá pedindo música também do Reação em Cadeia pra ouvir no Velharia. Forte abraço aí, meu querido. Tudo de bom. E assim a gente segue, né? Vou trazer agora, na sequência, junto com o Alessandro Tavares, o nosso Drops Gazeta News. Informações aqui da cidade de Carazinho. E na volta eu chego com o Velharia pra gente fazer uma viagem no tempo, começar bem esse final de semana. Fica ligado.
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2: E foi lançado hoje no gabinete do prefeito João Pedro Buquerque Azevedo o programa Juro Zero, da Secretaria de Desenvolvimento do município de Carazinho. A partir da próxima terça-feira, os MEIs, microempreendedores e agroindústria familiares poderão buscar o crédito que tem os juros custeado pela administração municipal. Os valores de crédito variam de 500 até 10 mil reais. De acordo com o levantamento da secretaria, a ideia é de que num primeiro momento possam ser atendidos entre 160 até 170 microempreendedores individuais. Na prática, o empreendedor pega o financiamento depois de uma avaliação socioeconômica do negócio e pagará em 10 parcelas de valores iguais. Se todas as 10 parcelas forem pagas sem atraso, o município pagará as 2 últimas, que correspondem ao valor do juro. O município, através da emenda parlamentar, está colocando o aporte de 200 mil reais nesta proposta. E a ideia é de que esse tipo de movimentação faça girar outros 2 milhões de reais na economia. A partir da próxima terça-feira, os interessados já podem procurar a Sala do Empreendedor, que é quem vai gerir, junto com a Imembuí, organização sem fins lucrativos, que foi a selecionada para tocar o projeto em Carazinho. Mais informações sobre você confere lá no Portal Gazeta e nas redes sociais do Grupo Gazeta. Este é o Drops Gazeta News e a gente volta em seguida com mais atualizações para você.
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8: Estamos de volta aqui com a nossa Gazeta 92.9 FM, 18:04, vai começar o Velharia, segunda edição.

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1: Aumenta o som e bora voltar no tempo ao som do nosso Velharia. Uma hora recordando os grandes clássicos que marcaram época, desde os anos 70 até os anos 2000. 18:04 e a nossa primeira parada em 1986. Terceiro álbum de estúdio do duo alemão Modern Talking, Ready for Romance, com a música Just With You, mais conhecida como Mona Lisa. Um hino pra gente começar bem o final de semana. Uma boa noite de sexta-feira.

nossa primeira do Velharia dessa sexta-feira, lá de 1986, Modern Talking com Juice WRLD. 18 horas e 8 minutos, tem pra trencarazinho de 17 graus, fim de tarde de chuva, começo de noite de chuva, então vai com bastante atenção aí, galera que tá encarando a hora do rush aí nesse horário, atenção redobrada, né? O trânsito de Carazinho já é complicado, na sexta-feira é mais complicado ainda, e com chuva já viu, né? Triplicou, então vai com cuidado, aí com bastante atenção, trânsito muito intenso aí no centro de Carazinho. Avenida Pátria, na rótula com Alferes Rodrigo, a Pedro Vargas, a Bernardo Paz, a Ernesto Alves, a região mais central, aí a Venâncio Aires também, a Avenida Mauá, a Marechal Floriano, são vários pontos aí já conhecidos do pessoal que circula aí pelas ruas de Carazinho, a Avenida São Bento também com bastante movimento nesse horário. Vai com bastante atenção, né? Trevo do Avião em Carazinho, também BR-386 em alguns pontos, próximo ao Distrito Industrial, também com fluxo um pouco maior no Trevo da Bandeira, BR-285 em direção a Passo Fundo, tem um pouquinho de trânsito ali próximo à obra da cadeia pública. Isso aí, né, gente? Atenção redobrada, não adianta ter pressa, vai com cuidado, vai com bastante atenção aí, vai curtindo o nosso Velharia, fazendo essa viagem no tempo aí, trazendo muita música boa, tudo aquilo que marcou a tua vida aí, a gente traz de volta na programação. Então chama agora no WhatsApp, 9183-6300, pede aquela música que não pode faltar através do nosso WhatsApp de hoje premiado, né? Pode pedir aquele clássico internacional, nacional, tudo aquilo que marcou, a gente tenta resgatar aqui na programação. E enquanto isso, você vai mandando a mensagem, participando também do sorteio de hoje, né? Quem tá chegando agora, o Fantasy Motel traz pra galera aí aquele sorteio de uma cortesia de 2 horas, né? Válida de domingo a quinta-feira pra você ir lá e aproveitar. É isso aí, então chama agora mesmo, 9183-6300, mandar um abraço lá pra Bruna Schmidt, tá participando aí de sorteio também. Mandar um beijo aqui pra Natália, também tá participando da programação da cortesia do motel. Tem mensagem também do nosso amigo Juliano, tá ligado por aqui. Abraço lá pro Marcelo também, participando, pediu pra tocar música do Skank. Valeu, Marcelão, abraço pra você e obrigado aí pela audiência. Só chamar aí, 9983-6300, em ritmo de final de semana, cortesia do Fantasy Motel por aqui. Tá chegando Bad Boys Blue, You're a Woman.

0: o Tim Maia com o Descobridor dos Sete Mares. A gente ouviu nesse bloco também Sonzeira de Roupa Nova com a versão remix de Whisky a Gogô. É isso aí, né? Muita música boa pra você seguir acompanhando o nosso Velharia. É às 19 horas, recordando o passado junto com você. Agora são 18h24, a temperatura é de 17 graus em Carazinho, noite de chuva. Chuva que deve seguir aí durante o final de semana. Daqui a pouquinho tem a previsão do tempo completa por aqui. Quero mandar abraços aí pro pessoal que tá participando com a gente. Através do WhatsApp, está valendo por aqui o sorteio de uma cortesia lá do Fantasy Motel. Cortesia de 2 horas, válida de segunda, de domingo a quinta-feira. Então manda tua mensagem aí, 9183-6300. Dá tempo ainda de participar. Sorteio às 18h45 ao vivo aqui na programação. Quero mandar um abraço lá para Carol Santos, está participando. Um abraço também para Bruna. Quem mais? Boa noite, me chamo Rose. Final de tarde aí curtindo a rádio, só as melhores músicas e quero participar do sorteio. Com certeza, Rose. Abraço pra você também e obrigado aí pela audiência. Só seguir participando aí, gente. 99836300. Você manda sua mensagem, daqui a pouquinho a gente atualiza. Enquanto isso, tá chegando o
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0: Informação, os principais destaques dos portais de notícia, as principais informações que marcaram essa sexta-feira, a gente vai trazendo aqui no F5. Estados Unidos impõem novas sanções ao Irã e incluem banqueiro aliado de Ayatollah entre alvos. Fim do cessar-fogo. Estados Unidos que aceitaram negociar com o Irã, mas cessar-fogo acabou, segundo Trump. Também movimento de navios em Hormuz cai após os novos ataques na guerra. Na Copa do Mundo, Espanha marca no final, elimina a Bélgica e pega a França na semifinal.

0: Também incêndio florestal na Espanha mata 12 pessoas carbonizadas. Ex-ministra do Reino Unido é achada morta em casa. Um homem foi preso. Ainda falando de tecnologia, a Apple processa OpenAI e acusa a rival de roubar informações secretas para criar produtos. Também modelo brasileira morre ao cair do 27º andar de prédio em Dubai. Vítima que tinha 26 anos. Também resgatado, trancado em casa em Goiânia, está em UTI, segundo o conselheiro tutelar. Menino de 11 anos foi achado sem água e comida no dia do aniversário. Também destaques aqui do estado do Rio Grande do Sul. A avó e neta morrem após acidente na BR-116, acidente que envolveu 3 carros e 1 caminhão. Carro que atingiu uma árvore. Também, perícia descarta acidente. Pais são presos por morte de bebê de 2 meses. Esse caso que aconteceu... Crime, né? Que aconteceu na cidade de Criciúmal. As prisões ocorreram em Horizontina, no noroeste do estado. Também incêndio atinge prédio vizinho ao mais alto de Porto Alegre e deixa feridos. 18 horas 27 minutos, informações do nosso F5, a hora de atualizar.
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4: No ar o Cine Drops, trazendo uma dica clássica para você maratonar. Se você gosta de mistério, suspense e ficção científica, a série Arquivo X continua sendo uma das melhores de todos os tempos. A história acompanha os agentes do FBI Fox Mulder e Dana Scully enquanto investigam casos sem explicação envolvendo fenômenos paranormais, conspirações do governo e possíveis vidas extraterrestres. É isso aí, com episódios marcantes, personagens inesquecíveis e um clima de mistério que influenciou gerações de séries, Arquivo X é daquelas produções que envelheceram muito bem e continuam prendendo a atenção do começo ao fim. É a série Arquivo X, a dica do Cine Drops, que está disponível na Disney Plus. Até mais!
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Chique com Good Times aqui na programação do nosso Velharia, embalando o teu início de final de semana, 18 horas mais 37 minutos. É isso aí, gente. Muito obrigado pela audiência e pela companhia, todo mundo que está sintonizado, conectado aí com a Gazeta. Bora aproveitar aí essa noite, 18h37, temperatura em Carazinho de 17 graus, né? Bastante chuva, previsão aí de cerca de 50 milímetros para essa noite. Para amanhã, a chuva deve continuar aqui na cidade de Carazinho. Avisando por aqui, amanhã a previsão é de cerca de 20 milímetros. Temperaturas que seguem estáveis, mínimas de 13, máximas de 18 graus. Domingo ainda tem uma pequena chance de instabilidade, chuva passageira, mas o sol já deve ir aparecendo com algumas nuvens. Na segunda-feira a previsão já é de tempo seco. Então essa noite aí deve ser de bastante chuva, para amanhã sábado também, previsão de instabilidade. E no domingo, sol deve brilhar entre nuvens aqui na cidade de Carazinho. Isso aí, gente, seguimos aí, reta final de Velharia, reta final do sorteio do Fantasy Motel. Para você que tá ouvindo a gente aí, pode participar ainda, 983-6300, chama aí no Whats, participa, pede tua música. Cortesia do Fantasy Motel, cortesia de 2 horas, válida de domingo a quinta-feira, você pode concorrer ainda, fechou? Só chama aí no Whats, são os últimos minutos, 18h45, a gente realiza o sorteio ao vivo aqui na programação. Claro, né? Quero mandar um abraço aí pro pessoal que também tá junto com a gente aqui no Velharia, que é o pessoal lá das Óticas Diniz. 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Tem mais música chegando, daqui a pouco eu volto com as últimas mensagens e também com o resultado aí do sorteio do Fantasy Motel.

mais uma sequência de música pra aproveitar essa noite chuvosa de sexta-feira. New Radicals, You Get What You Give. Lá no finzinho dos anos 90, a gente ouviu também Glamour Boys com Living Color. Living Color com Glamour Boys, né? O nome da música. E a gente segue por aqui. 18 horas com 48 minutos. A temperatura ainda de 17 graus. Aqui em Carazinho chove forte aí nesse início de noite. E a gente segue com você, agradecendo aí todo mundo que tá ligado. Quero mandar um beijão pra Raquel, pediu música do Raimundos. E mandar um abraço também pra Vanessa Eckler, que também tá participando aí da cortesia do Motel Fantasy. Isso aí, gente. Um ótimo final de semana. Todos os nossos ouvintes que sintonizam e conectam por aqui. Eu vou realizando o sorteio. Enquanto isso, quero agradecer novamente quem tá ouvindo. E lembrar vocês, né? Podem continuar acompanhando a nossa programação no rádio ou também nas plataformas digitais. Você pode chegar com a gente lá no site gazeta670.com.br. A gente tem um aplicativo também, Portal Gazeta, disponível nas plataformas, e a gente está no Instagram também, @gazetafmoficial e @portalgazetars. E além disso, você

Você pode ouvir a nossa programação agora também na Alexa. Multiplataformas junto com você. Grupo Gazeta, e a gente segue junto aí na 92.9. Daqui a pouquinho tem Play no Hit, fechou? Sorteio realizado, final de telefone saiu por aqui, foi o 6675. Quem faturou essa cortesia de hoje foi a Carol. Parabéns aí, Carol. Obrigado pela audiência. Já tô entrando em contato contigo através do WhatsApp por aqui. Valeu? Isso aí, gente. 10 minutos faltando para as 19. A gente vai deixando mais música aqui na tua companhia. Tá chegando Raimundos, a pedidos, com a mais pedida. Tamo junto, gente. Boa noite.

0: valeu, muito obrigado pela audiência, pela companhia. A gente vai encerrando Velharia, Los Hermanos, Ana Júlia e a mais pedida com Raimundos. 18h56, daqui a pouco eu tô de volta com o nosso Play no Hit. Fica ligado, bom início de final de semana.
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1: E a Secretaria de Desenvolvimento de Carazinho, localizada na Avenida Mauá, foi alvo de furto arrumamento na noite de quarta, madrugada de quinta-feira em Carazinho. O indivíduo escalou a fachada do prédio e entrou pela janela do segundo pavimento. De acordo com o secretário de Desenvolvimento do município de Carazinho, Rafael Jacques Oliveira, foram levadas televisores e também computadores, e todas as salas e documentos foram remexidos. No entanto, durante a madrugada, vizinhos próximos perceberam a movimentação estranha e acionaram a Brigada Militar, que interveio. Parte dos materiais foi recuperado pela polícia. Câmaras de vídeo monitoramento flagraram a ação, que demonstram de 2 a 3 indivíduos que teriam participado da ação, que está sob investigação policial. Este é o Drops Gazeta News. E a gente volta em seguida com mais atualizações para você.
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3: A hora certa, 19:01.
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6: E aí galera, bom início de noite pra todos vocês. Bora lá que tá começando o nosso Play no Hit, uma hora com os maiores sucessos do momento, os hits mais tocados e as músicas que estão bombando nas playlists de segunda a sexta-feira, das 7 às 8 horas da noite aqui na Gazeta 92.9 FM. Bora começar essa noite, tem muita música boa pra você.

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É isso aí, você tá curtindo Play no Hit aqui na Gazeta 92.9 FM. Chega com a gente, ouve aí no teu rádio e bora curtir também nas plataformas. Escuta lá no aplicativo Portal Gazeta, também no site gazeta670.com.br. E a novidade é que a gente tá na Alexa, só dá o comando pra ela aí. 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Só pedir aí e você vai ouvir a nossa programação em todas as plataformas. Enquanto vai acessando aí, seguindo a gente no Instagram também, @GazetaFMOficial. Tá chegando mais uma sequência de música. Uma excelente noite.

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0: 19h32. Boa noite.
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0: Isso aí, as melhores músicas pra embalar esse teu começo de noite aqui na Gazeta 92.9. É o nosso Play no Hit das 7 até as 8 horas. Sou eu, Davi Pereira, que vou te fazendo companhia por aqui. Então segue o som, né? Melhor do sertanejo, do pagode, pop rock nacional e internacional. Tem de tudo um pouco por aqui. Você pode participar também através do nosso WhatsApp, o 99183-6300, e seguir a gente lá no Instagram, @GazetaFMOficial.

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1: É isso aí, você tá curtindo o Play no Hit aqui na Gazeta 92.9 FM. Chega com a gente, ouve aí no teu rádio e bora curtir também nas plataformas. Escuta lá no aplicativo Portal Gazeta.

Isso aí, gente, de volta aqui no Play no Hit, a gente vai encerrando a nossa programação, mas é claro, né, a Rádio Gazeta aí segue com você 24 horas por dia. Fica ligado, daqui a pouquinho tem mais música, é o Gazeta Night, a voz do Brasil, e você vai seguir acompanhando a gente, como eu falei antes, em todas as plataformas, rádio, aplicativo, site e também na Alexa. Uma excelente noite, a gente se encontra logo mais por aqui. Valeu!

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1: A Caritas da Paróquia Nossa Senhora de Fátima realiza a partir deste sábado, à tarde, o seu brechó de inverno. São 3.500 peças, mais possibilidade de reposição, que serão comercializadas ao longo dos próximos dias no Bazar da Caritas da Paróquia Nossa Senhora de Fátima. As roupas foram doadas por entidades da Europa, especialmente da Alemanha, e conforme o padre Darcy de Carli e a coordenadora da Caritas, Maria Lúcia, estão em excelente qualidade. Os valores variam de R$ 1 a R$ 120 e o pagamento poderá ser realizado apenas no dinheiro ou então no Pix. Todos os valores que forem apurados com o Bazar da Caritas da Paróquia Nossa Senhora de Fátima serão revertidos para ações sociais que são desenvolvidas durante o ano pela Caritas da Paróquia Nossa Senhora de Fátima, que atende a pelo menos 60 famílias. O bazar acontece na tarde deste sábado, também na manhã de domingo e nas tardes de segunda, terça e quarta-feira. Esse é o Drops Gazeta News e a gente volta em seguida com mais atualizações para você.
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4: 20 horas e 2 minutos.
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3: Boa noite.

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2: 20 horas e 33 minutos.